0: houver risco à vida da vítima ou de testemunha.
1: De acordo com Yandra Moura, a mudança busca dar resposta rápida em casos de crimes hediondos ou violência doméstica contra vulneráveis. Para ela, a atuação do juiz evita que a burocracia prejudique a proteção imediata às vítimas.
0: Termina agora o Jornal Câmara dos Deputados, produzido pela Rádio Câmara, com trabalhos técnicos de Wellington Teles e apresentação de Márcio Aquiles Sardi e Val Monteiro. Boa noite.
1: A Voz do Brasil volta na segunda-feira. Boa noite e bom final de semana.
2: Você ouviu a Voz do Brasil. Boa noite.

0: Alta FM, a hora certa. Dez e um, boa noite.
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0: Encanto FM, a temperatura no vale. Agora 11 graus, tá esfriando, tia Gazalha.
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0: Falando em Mateada Galponeira, amanhã a gente vai estar diretamente da Diamond em Lajeado. Eita, nós! Eu vou estar lá junto, tenta também o Zé Calvio. Ó, bora se encontrar, fica ligado na programação, hein? Amanhã programação especial aqui na Encanto. Domingo, opa! Já sentiram que eu tô perdido, né?
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0: Vamos que Zé Antônio tá na área. Tô no clima.
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0: Cheguei! Estou na área! Vamos que vamos, senhoras e senhores! É sexta-feira e a gente tá junto aqui na programação da Encanto! E é nesse clima que a gente vai fazer aquela noite! Já vem comigo no WhatsApp da Encanto, área 51 998 39 101. Vem comigo e bora ser feliz! Que agora.

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1: E agora vem o pedido deles. Modern Talk, Brother Lowry, uma viagem no tempo a partir de agora. Põe volume no máximo e vem esse momento. Não desça do carro não, estaciona e sente essa batida aqui. Então, vem comigo, Encanto FM, a mais ouvida.

0: Santa FM pra fazer essa mistura. É demais, né? Que emoção, a gente tá ao vivo para todo o Brasil, para todo mundo, através do EncantoFM.com.br. Estamos na Alexa também e estamos no teu coração e no 100.1. Eu já volto, ao vivo. Encanto FM, a rádio que dá ingresso para o cinema, vou sortear daqui a pouquinho. Se você não escuta, manda aquela mensagem assim, ó: Zé Antônio, eu tô na escuta que eu toco já já a tua música, teu recado, e logo mais eu vou entregar 2 ingressos para o Cinemark Complex. Hora certa, Zé! Hora de aumentar o volume, 10h32.
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0: Encanto FM, a temperatura no vale tá baixando, te prepara que vem 4 graus aí, mas agora 11 graus é a temperatura.
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0: Essa é Encanto FM, vem chegando mais música por aqui. Hoje a gente tá no clima do multiverso, nosso rotação máxima. Põe o volume no máximo, fica comigo, não me abandona não. Eu tenho ainda 2 ingressos pra te garantir aí. O Zé quer comprar as pessoas, não dá não, hein? Multiverso, Encanto. Seguindo aquela viagem no tempo e aquela mistura. Multiverso.

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Na Encanto, área 51-998-39-1001. Manda tua mensagem pra mim que a gente tá ao vivo para todo mundo através do encantofm.com.br. Manda um abração aqui pro Darcy, que tá ligado com a gente em Lajeado, bairro Planalto. Vamos que vamos, Darcy! É isso aí, põe o volume no máximo, porque agora eu vou entregar o ingresso para o Cinema Arcoplex. Mas eu quero saber se vocês estão aí, estão na escuta? Então, atenção, atenção! Depois da música eu conto quem vai levar. Manda teu áudio.

Muito bem! Ai, ai, ai, e aí, galera? Tá curtindo a programação da Encanto FM? Segurei aqui sem trilha. Devia ter separado uma trilha aqui, não separei, né? Porque a gente vai tocar mais uma música e eu quero saber aí, tá na audiência da Encanto? Vou entregar agora os ingressos para o cinema e atenção, atenção, é agora, senhoras e senhores. Vou entregar para quem participou durante todo o dia, dois ingressos para o cinema Arcoplex. Vamos lá, então? Atenção, atenção, vamos fazer aqui os tambores aqui, ó. Quem vai levar é Volmir Hockebecknik, esse que se fala de Teutônia, participou hoje aí, Volmir. A gente vai te mandar os códigos aí, bora curtir o cinema aí, valeu. Dá tempo de mais uma nesse bloco, dá? Vamos curtir então, ouça aqui, ó, ele, o rei, Michael Jackson na sequência.

0: Michael Jackson fecha esse bloco, que beleza, né? Essa é a programação lá em Canto, essa é a nossa sexta-feira por aqui. Bora lá, rápido intervalo, a gente já volta. Encanto FM, a hora certa. Agora são 11:02.
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0: Encanto FM, a temperatura no vale 11 graus.
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0: Esse é o nosso multiverso, nossa rotação máxima aqui na programação da Encanto FM. Vem junto comigo, bora ser feliz hoje, agora e sempre. Aumenta o volume, essa é a Encanto FM. Vamos lá então, preparados para mais um bloco? E mais uma hora pra gente curtir por aqui.
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0: Sextou, bebê. E continua nossa rotação máxima com muita música e atenção nessa hora.

0: isso aí, só pedrada, não é mesmo? E atenção, você que é DJ, tem alguma versão aí pra mandar, manda agora pra mim, me chama ali no Instagram da Encanto, Encanto 100.1, ou Zé Antônio DJ, que a gente conversa pra colocar a tua música aqui na programação, porque é o seguinte, a gente valoriza só quem é daqui, a gente valoriza só nossos brothers, só versões exclusivas do programa Rotação Máxima.
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5: Vamos que vamos para mais um bloco e tem muita gente conectada com a gente. É isso aí. Deixa eu mandar um abração a DJ Carioca, que tá certamente com um aplicativo e algum motorista levando ele para as festas, e também os motoristas de ônibus e vans que levam a galera para os rolês com o Trentini. Abração. E agora, aumenta o volume, mais música por aqui.
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2: Vocês pensaram que eu não ia rebolar minha bunda hoje, né?

0: que eu falei? Ah, que peninha. Porque a gente tem que encerrar o nosso Notação Máxima dessa sexta-feira, mas calma, segura, segura. Tem um madrugadão e muita música. Mas antes, deixa eu mandar um abração aqui para os motoristas de aplicativo. Muito obrigado pelo carinho, pela audiência sempre. Vocês que nos levam na carona e apresentam o encanto para muitas pessoas que ainda não conhecem ou garantem uma boa viagem a um bom som também. Muito obrigado, levando a galera para a festa. E atenção, para você que tá na carona aí, cara, sempre pega aplicativo, sempre pega taxista aí, mas não dirige não. Não entre em carona furada, porque pode ser uma roubada, hein? Eu já perdi muitos amigos que, ó, não respeitaram aí. Um abração aí pra galera do Vida Urgente em Porto Alegre, que eu fiz parte, onde eu perdi uma amiga, né, que ia pro rolê e não voltou mais. Então você, atenção isso aí, pega sempre uma carona certa, que é uma carona com quem tá gerindo profissionalmente, ele que não vai beber, tá tudo certinho. Fechou? Pegou a dica? Agora é o seguinte, a gente se encontra semana que vem aqui na programação da Encanto. Amanhã eu não estarei no ar, mas no domingão à tarde estarei por aqui. Um grande abraço pra você, não põe mais dia em sua vida, põe mais vida teus dias e aproveite a festa e coloque o cinto de segurança. Até mais, aquele abraço e segunda-feira, 19 horas, a gente se encontra também e sexta-feira, às 22 horas, com rotação máxima. Pegou a dica? Agora segue, Encanto 100.1 e Zé Antônio.
1: 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Se você tem insônia, se você está trabalhando, tem sonambulismo, ou apenas não quer perder tempo dormindo, né? Seja bem-vindo.

você já viveu uma vida a dois, se você gosta de alguém, dedica essa pessoa a Deus, entrega ela pra Deus, que no momento certo vocês vão se encontrar, tá bom?

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1: Bom dia, bom dia, bom dia, bom dia, meu povo! Vamos, vamos! Bora, sabadão! Ai, 4 para 6, bom dia!
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1: Vamos lá, né? Conferindo a temperatura nesta manhã de sábado. O tempo tá lindo, né? Tá bonitão. Vai ter o nosso querido Astro Rei para iluminar o teu dia daqui a pouquinho. Conferindo a temperatura nesta manhã de sábado. O tempo tá lindo, né? Tá bonitão. Vai ter o nosso querido Astro

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2: Eita, tá aí, né? Já agradeceu, em primeiro lugar agradece, né? Pra você ter aquele dia maravilhoso, claro, Giovanni Gil. Ah, mas como é que o dia vai ser maravilhoso? Se eu tenho que ir trabalhar, tem isso, né? Não, em primeiro lugar já começa a parar de reclamar também. É, exato. Então, assim, ó, vamos lá, agradece por mais esse dia e aí, meu querido, eu boto fé em ti, né? Aí tu quer pra dentro, vai com tudo. Sabe que o seu esforço de hoje, ele constrói o seu orgulho do amanhã. Então, não pare só porque tá difícil. Claro que vai ter dificuldade. A gente também não pode dizer, não, vai ser aquele dia lindo, ensolarado. Não, não. Vai ter obstáculo, vai ter perrengue, claro. Até porque a vida ia ser monótona, né? Imagina. Então, faz o seguinte, ó, separa, tá? Separa somente quando você terminar o que você tá fazendo, certo? Porque mais do que nunca, eu acredito na tua força, porque você é capaz de vencer qualquer obstáculo. O tempo, claro, vai passar de qualquer jeito, mas use esse tempo aí a seu favor, meu querido. Então, bora! Vamos! Acorda pra vida! Opa, que balada lá!

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2: Ei, lasqueira de meu povo, rapaz. Giovanni Gil é o baú pra abrir. Não galinheiro infeliz. Já fica digando Gil de manhã cedo. Deixa as minhas galinhas, hein? Ó o milhozinho, ó o milhozinho. E aí, tudo certinho?
3: Oi?
2: Ah, a produção fica falando junto. Ô, produção, calma. Meu Deus do céu, gente, a gente nem consegue, né? Consegue começar a coisa, pessoal, fica, bebê. É, bota o Teta aí, que o Teta tem uma mensagem. Mas deixa o Teta pra lá, vai catar milho essa hora da manhã. Ó, o que vai lá, o Teta, Gil. Que é? Tá, a mensagem do Teta? Tá, vou botar aqui, mas que, onde é que bota aqui? Aqui tá, achei. Mano, desculpa, mano, desculpa, vai dar certo. Ei, vamos lá, sabadão, que você tem um sábado.

0: abençoado por Deus e lindinho por natureza, o querido Astro Rei já já vai estar aí, viu? 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Tá bom, Everaldo? Diz lá pra Kine, meu gurizinho lá, assador, tá? Que vamos aparecer aí na Expo Inter. Olha. 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Ei, turma! 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Bora!
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0: Bom dia, bom dia, bom dia, bom dia, meu povo! Ô, modão daqueles bons, hein? Ô, luz da minha vida!

0: milionário José Rico e a agenda rabiscada. Bom dia. E aí, meu querido, tudo certo? Bora acordar pra vida aí? Ô, Giovanni Gio, ele tá a milhão já pelo Brasilzão. Meu, mas quem tá a essa hora milhão? Quem seria? Silvino. Silvino já tá aí ligadinho. Ô, Giovanni Gio, bom dia. Encanto FM. Aí, ó o tacho já no fogo aí, ó. Aí, ó, vai sair trembão aí, meu. Que eu vou dizer? A galera tá matando um porquinho aí, olha aí, rapaz. Tá, ô, Silvino. Mas aí é chique bacanizado demais da conta, meu querido. Que, rapaz, não. Vamos ter que dar uma passadinha lá no Silvino, comer um torresminho, paridade.
1: Bom dia, Giovana. Olha aí, o que é que nós estamos fazendo hoje aí? Meu... O Teta que ele invadiu, tá dormindo de novo.
0: Ah, de tamo novo,
1: aí fazendo
0: novo.
1: Ursilha, caminhando o porco, tá fazendo aí, linguiça.
0: Olha aí.
1: Queria uma música para meus amigos de Capitão. Pode ser... Ah. Irmão da Lua.
0: Olha aí.
1: Zezé de Camargo Luciano. Valeu. Tá bom, abraço pra ti.
0: Valeu, meu querido Silvino, hein? Hã? Hoje ele não tá com as balinhas junto, né? No, mas deve ter umas balinhas ali no contexto, mas hoje é pauleirão lá, né? Carneando o porquinho. Eita, vai estar tá no pauleirão, Silvino. Eu vou sair às 9 daqui, Silvino, e vou rumo a Capitão. Vamos lá pegar uma linguiça, uma morcília. Tá louco, hein, Giovanni Gil? Bora, partiu o Capitão hoje. Oi, manda um abraço aí pros ouvintes. O Roger Peninho, meu filho, o Ravi, tomando aquele mate, curtindo a Encanto. Olha, paizão e filhão, ligadinhos aqui na programação. Abraço, meu querido. Tamo junto, viu? Bom dia, bom dia. Eita, baú, sertanejo. 6:17, tempo tá bom, viu? Temperatura 8 graus. Guarda pra vida aí, meu querido. Vamos!

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1: É o baú, meu povo. Alô, Barreto. Estamos chegando, viu? Hã? Bora. Bom dia, bom dia. 6:20 daqui o dia já já começando a clarear, solzinho vai chegar e vai brilhar teu dia.

0: Raulzão Sertanejo, Christine Ralph e a camisa manchada. Bom dia, tudo certo? Abraço aí pro meu querido Gilmar e a Rose, alô Serra Gaúcha, alô Bento Gonçalves, linda e bela, vem, olha lá a turma do Bento, tomar um vinhozinho, né? Rapaz, sabadão pede, merece, né? Olha aí, galera já tá no pauleirão aqui, mano. Que eu vou dizer, já assando uns franguinho aqui, ó, o franguinho tá no espeto, já tá na brasa. Será que alguma festa de comunidade, alguma coisa, hein? Tá pedindo aqui a música Capa de Revista, deixa eu ver, me deixou um recadinho aqui. Oi, fala comigo, bom dia.
1: Fala, Giovanni Gil da Encanto.
0: E aí?
1: Que é o Denner, diretamente do Grêmio Recreativo Canabarrense, fazendo um galetinho.
0: Olha aí.
1: Manda um abraço pra essa galera toda aqui que tá grudada assando um galeto.
0: Olha aí.
1: Abraço.
0: Rapaz, que maravilha, hein? Olha, dia começando bem por lá, né, meu querido? Tá louco, rapaz. Deixa eu mandar um abraço pro Moacir também. Ô, Moa, como é que tu tá, meu querido? Tudo certo? Olha aí, ó, já botando o trator na estrada. Olha aí, bom dia. Indo acordar o sol na companhia da Encanto. Olha, que eu vou dizer? Olha aí, ó, tá no pauleirão. Igor, bom dia, Igor. Tudo certo, meu querido? Já tá indo pro pauleirão, né, Giovanni Gil? Olha aí. É, na verdade, isso aqui é uma retroescavadeira? Isso. Tem retro junto ou é só a pá? Não, acho que é os dois, né? Bora, bora. Giovanni Gil, se tu não entende, não fala nada. Só manda um abraço pro Igor e não te compromete. Ó, pra quem falar assim, o Gil é retardado, é boca aberta. Ó, oh, todinho. Ai, ai, ai, ai, ai. Também deixar um abraço lá para aquele gurizinho das pinturas, meu querido Kleberton Varela, ou Varesleixon. Como é que tu tá, Varesleixon? Tudo certinho aí? Bom dia, bom dia. Excelente manhã. Oi? O Binho mandou o recado? Hã? Não, o Binho, essa hora tá dormindo, infeliz. Que Binho vai mandar recado? Já me mandou ontem, comecinho da noite. Agora encasquetou, tá bem louco. Vai fazer a festa retrô, 50 anos. Aí disse pra mim: ai, Giovanni, se me consegue, onde é que tem uns tazos pra galera jogar lá no dia? Mas vai catar milho na roça, infeliz. Mas só que me faltava eu tá correndo atrás de tazos. Aí sim. Mas vai, mas pega o Binho, irmã. 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
1: 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Vamos lá, meu povo, acorda pra vida, hein? Bom dia! 6:30 no sábado, o tempo tá bom, viu?
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1: Vamos lá, temperatura nos vales. Ih, rapaz, agora o dia amanhecendo, quando eu saí de casa, não quero dizer nada, mas o céu tá limpinho, né? Mas agora eu vi que tem bastante nuvens. Ô, Astro Rei, não vai te fazer, né? Hã? Vai querer ficar escondido atrás das nuvens agora. Só o que me faltava, me estragar o meu sábado.
5: Ai, só vai ter que aparecer pro coitado do Giovanni Gil.
1: Vai te catar, ô Giovanni Gil. Ó, desculpa. Agora, 8 graus.
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1: Ó, oi, vamos. Bora. Sim, ó, nesse clima, nessa vibe. Bom dia, meu povo. Vamos lá, acordando pra vida aí. Bom dia, Giovanni, ótimo sábado. É a Dai. Oi, Dai. Como é que tu tá, menina? Oi. É a Daiane, ligadinha. Beijão, bom sabadão. Galera que tá indo pro trabalho essa hora, né, meu querido? Agora 6:24, uma excelente manhã. Um abraço pro meu querido Guto também, ligadinho. Obrigado aí pela companhia. Deixa eu ver quem mais tá por aqui. Olha o porquinho. Ó, esse vai virar um torresminho. Ai, toca aí Olhos de Luar, a Milton de Lajeado. Ô, a galera tirou hoje pra mandar ver na produção dos porquinhos, né? Tá doido. Olha aí, Giovanni Gil, é uma retroescavadeira, sim, da prefeitura. Olha, ei, meu querido Igor, obrigado pela companhia. Tá doido, a turma aí das obras, né? Prefeitura, tamo junto. Que é, Giovanni Gil? Não vai dizer que o Juliano Greff tem tazo lá. Aí tu me quebra no meio, cara. Não, Giovanni Gil, pelo amor de Deus. Não dá mais pra te aturar assim, velho. Não, começar de manhã, falar de tazo. Mas deixa o Binho quieto lá no canto dele, mas vá lavar o carro agora de manhã, que vai tomar chimarrão ali no posto do arco, mas vá.
2: Bom dia, Giovanni Gil.
1: Olha aí.
2: Vamos que vamos, sábado.
1: Meu Deus.
2: Não te estressa, cara.
1: Tá, é que eu fico nervoso. Tá louco, é que o Binho fica atazanando o cara de manhã cedo, não tem o que fazer. Aí me dá. Mas vai lá pro Magrão lá da Patromac, mas vá. Bom dia, meu querido.
3: Ô, bom dia, Giovanni Gil.
1: Tudo vamos, certo?
3: Vamos. Demais daí pro Boqueirão.
1: Tá.
3: Tá limpo o tempo aqui.
1: Olha
3: aqui
1: aí.
3: É sol mesmo.
1: Ah, então tá.
3: Valeu, um abraço. Bom final de semana. O Ricardo aí.
1: Valeu, Ricardinho.
3: Entrega do medicamento.
1: Tá bom.
3: Bora.
1: Bora, vamos. Ô, Ricardinho, querido. Obrigado aí pela companhia. Agora deu uma aliviada no coração, né? Já pensou eu aqui, vá falando que o tempo ia ficar bonito, o sol tá vindo e... Não vou muito nessas conversas não, Giovanni Gil. Você viu que o Juliano já tá meio assim contigo. Vamos lá! 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Meu querido Gerson vai estar lá na Expo Inter junto com o Everal. Vamos lá, Everal. Bom dia, Gersinho. 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Ei! Deixa eu ver quem mais está por aqui. 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Cê, ó, o pessoal pode seguir lá no Instagram, né? Hã? Segue o pessoal lá, o Maiquinho, toda a turma. Ó, vai ter um desafio agora. Vai ser na Expo Vale? O pessoal vai fazer a parceria? Ô, Giovanni, não pode contar. Para de falar comigo, ô, produção, ao mesmo tempo. Não, essa produção aqui não dá mais, gente. Ai, ai, ai. O que que é? O Teta vai saltar de bungee jump? Não, mas não tem corda que sustente aquele corpo mais, mano. Não, vai dar errado. Oh, desculpa, mano, vai dar certo. Será que eles vão fazer isso aí com o Teta? Jogar ele, aqueles bungee jump? Não, vão fazer uma corda elástica, aquela sob medida, então. Imagina, mas Giovanni, são 250 toneladas. Ah, mas se o Teta já tá em quase... Hã? Não... Oh, desculpa. Alô, Sansão, Maiquinho, grande abraço. Ó, esse desafio é bom, hein, Maiquinho? Vamos cozinhar essa, essa ideia aí não é ruim, não. Já pensou, ele se estabanou? Para com isso, Gil. 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Bom dia, Giovanni Gil. Galera aí da ração tá também no trecho. Olha a galera passando aí em frente ao Lajeado Shopping. Bom dia, turma! Opa! bom dia! Grande Halber, como é que tu tá, meu queridão? Tudo certo? É o Halber de Capitão, turma da ração, turminha aí das Peppa Pig também, galera do leite. Ainda o suquinho do pica-pau. Tamo junto. Obrigado aí pela companhia. Olha ele aqui, Giovanni Gil. Fala com ele. Bom dia!
4: Bom dia, galera da Encanto. Bom dia. Ei. Luiz Benedito, grande Lajeado aí. Tá bom, povo? Tamo aí já amassando tapetão preto de novo. E vamos aquela lá, coisa vamos toda. Lá, vamos lá. Isso. Sabadão. Tem que trabalhar igual.
1: Isso.
4: Tá bom. Então, oi. Fazer o bug jump pro Teta, canal do Sansão. É, pois é. Se fizer em cima do Taquari arrebentar o bug jump, vai dar um tsunami lá pra baixo. Eu não falei isso. Tá bom, povo. Abençoado dia pra nós todos aí. Toca uma boa pra nós aí, ouvir. Bem na paz, de boa.
1: Valeu!
4: Sabadou, vamos sabadão, lá, sabadão. E nada mudou, vamos ser os trocos no bolso, mas vamos lá, bora ser feliz.
1: Tá bom, então.
4: Abraço a todos.
1: Valeu, Luizinho, grande Luiz Bittinger, é a família dos Bittinger aí também, né? Ô, Luizinho, um abraço. Não, essa aí vamos ter que botar fé, né? Já pensou? Teta Rodrigues no Bud Jump da Sansão. Se não arrebentar, ele se estrepa no chão. Não, que jeito? Para, Giovanni.
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1: Alô? Fala, Maiquinho. Hã? Como é que é? Ah, é boa ideia? Tá, mas e quem é que vai comprar o elástico? Ah, mas tu tá... Não. Tu é louco, Maiquinhos. Ah, o microfone tá ligado aqui. Só um pouquinho, Maiquinho.

sertanejo, bom dia. Vamos. 6:12. 8,5 graus temperatura, excelente sabadão. Acorda pra vida aí, meu querido. Vamos!

0: Eita, que dói menos. Bom dia, bom dia. Ô, oh, meu querido Sidney. Como é que tu tá, Sidney? É, a turma aí das frutas, hein? A gente se encontrou aí no pit stop, né? Que gurizinho querido demais da conta, rapaz. E aí, Cid, tudo certo? Fala comigo. E aí?
1: Bom dia, Gil, meu bruxo. Tudo certo, meu querido?
0: Tudo certo, certo, certo.
1: Ótimo sábado, ótimo final de semana pra todos os ouvintes da Rádio Encanto, a melhor do Vale.
0: Aí!
1: Ô, meu querido, cadê o Robin? Porque os guris falam aí que tem o Batman e Robin na rua. E aí, tu tá lembrado do caminhão da Torrense, né?
0: Claro, claro.
1: Essa semana, ali na entrada do Montanha.
0: Isso,
1: não, não chegou a falar que o gurizinho saltou que nem uma gazela quando se apavorou com o caminhão chegando. Aí é sacanagem, né?
0: Não, tá doido.
1: Tá louco.
0: Não.
1: Tá como do embaixador aí pra nós aí. Valeu,
0: aí, valeu, Cid. Vamos.
1: Sidney Borges de Lajeado, pai.
0: Aê, pai. Valeu, Cid. Me segue lá, no Instagram lá, meu querido. Vai lá, Giovanni Gil Oficial, tá bom? Abraço. Olha o Andrezinho chegando também, Giovanni Gil. Ô, Cid, só que tu viu ali como é que é a real da história, né? Eu sou o Batman, viu, né? Não vem com essa que eu sou o Robin, que aí vai pedir pra ter confusão. Eu já avisei aquele lá. Tá louco, velho. E aí, Andrezinho, fala comigo?
2: Bom dia, Gil. Dia. André Luiz Lindemann de Canaval, Teutônia.
0: E aí?
2: Se possível, me coloca no sorteio dos ingressos aí.
0: Claro,
2: valeu,
0: claro.
2: Um ótimo final de semana a todos.
0: Aê,
2: um abraço.
0: Garoto, bom dia, Andrezinho. Excelente manhã pro amigo. Ó, o Quito tá ligadinho. Quito Trindade. Tá querendo uma invasão na obra dele lá, hein? Aquela churrascada, hein, Quito? Hã? Tá doido. Problema é o teta, né? Teta come mais que nós. Esses dias fizeram um... Pessoal, uns quatro da obra lá foi comer um X no outro lado da rua. Por que falar assim, o teta, Zil? Teta é um querido. Tá aí o Serrita. Hã? Dormiu demais o Serra? Não pode. Não, alô, pessoal da Palma Sul. Vamos lá, dá uma passadinha lá no Serra, lá, acorda ele. Serrita, cadê tu? Vai trabalhar. Ele falou, era 2 da manhã hoje pra mim. Ah, te dizer, rapaz, não tá. Ai, eu quero folgar esse sábado. Bora acordar pra vida aí. Ó, tem um dia lindo lá fora.

0: É sábado. Hoje dia 21 de julho, aliás, de agosto, né? Hoje, já tô lá em, pensando em julho ainda, tá doido? Eita. Deixa eu mandar um abraço lá pro meu querido Gui. Gui, bom dia, meu querido, bom sábado, hein? Ei, grande Gui. Turma aí, a milhão já no pauleirão, né, Gui? Guizão Machado, de Encantado para o Mundo. Galera mandando alô, recadinho, participa aí, 998391001. Bom dia!
1: Bom dia, bom dia, Gil!
0: Bom dia!
1: Valciano Drum aqui. É, meu amigo. É. Deram um bico na lixeira ontem, né? Hoje estão morto. Aquele sabadão pra todos nós.
0: É nóis.
1: Abraço, Gil.
0: Valeu.
1: Toca aquela pra rachar as aspas no chão hoje. Abraço pra todos os ouvintes aí, tá bom?
0: Tá bom,
1: cadê,
0: querido?
1: O teta? Hã? Será que já aconteceu a tsunami aqui pra baixo?
0: Meu Deus.
1: Papel e caneta na meu, que a catequese começou, meu querido. Aquele abraço, querido. Gil.
0: Valeu, valeu, valeu, valeu, tamo junto. Rapaz do céu, hein? Olha aí, campanha, grande Valciano, tamo junto. Já tá no Pauleirão. Vai começar a campanha, né? Teta na Expo Vale, pulando do bungee jump. A qual? Aquele caminhão grandão lá do Sansão, Giovanni, tu tá maluco? Mas como é que o homem vai se jogar lá de cima? Interessa! Eu sei que a campanha vai começar e já era, hã? Já o Maikin me ligou, já me deu a mão, né? Já me largou na missão. Não vai ter Teta Rodrigues se atirando do bungee jump na Expo Vale. É, o Sansão, mas cara, são 110 metros de alcance esse novo guincho aí da galera. Não, mas vamos botar na veia. Que isso? Tu acha que o Teta vai se mexer? Ó, pode fazer sem o Teta, querido, senhor. Querido, só se for. 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
1: 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Ah,
0: quê? Olha aí o sertão, meu povo. Vamos que vamos, hein? Encanto FM, a rádio que vai te dar aquele costelão farroupilha. A delícia, hein, meu querido? Hã? Bora participar? 7:03, tá demorando, manda aí.

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5: 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Alô, Marcão, vamos, Dance! Vamos subir, Dance! Vamos pra cima agora, né? Agora não vai ter palme pra ninguém. Aí, um abraço, Marcão, toda a família.

0: 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Temperatura nos vales cravou em 8 graus. Bom dia.
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0: Cid. O Cid tava há pouco ali no Montanha, né? Na rótula. Tô de olho nele. O quê?
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0: Ô, louco.
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0: E pra cima desse dia, meu povo, vamos lá, né? Bora ser feliz. Galera que já tá indo trabalhar, galera que vai curtir final de semana, vai cruzar os braços e vai ficar só de boa, né? Também, tá valendo. Turma que vai acordar cedinho, daqui a pouco dá aquele trato na casa, no apartamento, fazer uma faxininha, né? Sim. A galera que já tá aí no Pauleirão, tá na indústria, na fábrica, daqui a pouquinho chegando a turma do comércio, também um abraço pra turma aí dos supermercados, né? Galera já se preparando, turma dos postos de gasolina, também a turma das borracharias, oficinas mecânicas, turma da chapeação e pintura. Ô, meu querido da obra, como é que tá aí? Vamos? Sabadô? Já caiu o Pix? Ai, vamos que vamos, né? Turma das estradas aí. Olha, dando uma olhadinha, realmente, né? Ô, rapaz, por cá tá carregado de nuvens, né? Mas tô vendo que começando aos pouquinhos algumas aberturas. Aí daqui a pouquinho o sol chega, né? Vamos lá, meu querido Astro Rei. O pessoal tá só por ti nesse sabadão. Dá uma esquentada nesse povo. Não chegou a amanhecer com aquela temperatura que até o pessoal dos entendidos aí da meteorologia falaram que era para ser em torno de 5, 6 graus. Amanheceu praticamente a 8 graus, né? Agora cravados em 8 graus, mas depois que o solzinho chegar já vai começar a dar uma esquentada. Mas, claro, que não sobe muito, né, meu queridão? Máxima para hoje, a temperatura máxima para hoje, segundo o pessoal aí dos entendidos, é de 15, 16. Será que não vai subir um pouquinho além disso, meu queridão? Pois é. Daqui a pouquinho a gente vai estar sabendo, né? Mas vamos lá, o que interessa é o que interessa e o resto não tem pressa. 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Vamos lá, né? Bora! Deixa a chuva pra lá, Giovanni Gil. Quero sol, plantar milho, dar cavalinho de pau. Não é pra falar em dar cavalinho de pau, Giovanni Gil. A Marcele não gosta. Opa! Olha aí, ó. 32, neblina também, hein? Mas o solzinho já vai vir aí, ô Julianinho. Bota fé, meu querido. Pra quê? Pra quê? A Marcele fica brava contigo, Giovanni Gil. Não é pra te ouvir.

0: E eu decidi amar curando.
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2: Bom dia, bom dia. 7:17. Sertão Encanto. Bora pra vida aí, meu querido. Tamo junto.

0: É, como é que faz? Como é que faz? Eu ia te perguntar pra ser estranho de novo. É Felipe Araújo aqui na programação do nosso Sertão Encanto. Que? Quem tem o Binho? Ah, mas vai começar com esse negócio. Ah, deixa o Binho, tá lá tomando chimarrão, já mandou lavar o carro. Ah, os Tazo, mas pega o Tazo. Ah, Jesus amado. Ô, Neizinho, me ajuda aí, Neizinho. A produção hoje vai me deixar maluco aqui, rapaz. Tá doido. Como é que tá a situação aí do sabadão, Neizinho?
1: Ô, Gil, eu quero só ver o que que o... que o Michael vai aprontar esse ano no Gardenal Fest.
0: Olha aí.
1: Ano passado, o Maikinho? Eu falei lá no Gardenal, eu só vou beber... Se houver uma colheitadeira no céu, e aí eles fizeram, botaram uma colheitadeira pendurada no guindaste por cima do açude.
0: Meu Deus.
1: Era o local ideal também pro
0: Teta dar pular, um mergulho. Isso! Não, nós vamos fazer o projeto, já tá decretado, já tá finalizado, o Maiquinho agora só vai ajustar Teta Rodrigues no bungee jump da Sansão. Ah, vai ser uma queda daquelas, né? Pra que fazer assim o Teta, Zil? Teta um querido, o povo gosta. Alô? Fala, Maiquinho. Como é que é? Vamos fazer uns testes antes?

0: Juliano, Sertão Encanto, queridão, gostosão, bom dia, bom dia, bom dia. Ô, Cezinha, Cezinha tá ligado, Giovanninho. Ah, olha aí o cafezinho da manhã, hein? Olá, canequinha da Encanto, mas chique, hein, ô? Bitinha, tá doido, Cezinha? Cadê o cadê? Tchê! Ô, Cezinha, fala comigo, bom dia, e aí?
1: E aí, Gil?
0: Tudo
1: bom
0: certo?
1: Dia. Bom dia. Sabadão, com um cafezinho.
0: E aí?
1: Aí, ó, bem recheado aí, ó.
0: Tá, viu? Tá bom, hein, bananinha.
1: Olha, Cezinha Lajado, bom aí. Fim de semana pra galera aí da...
0: Aham.
1: Da escuta.
0: Isso. Valeu. Valeu. Abraço, te cuida, né, queridão? Olha ele. Meu Deus do céu, rapaz. Apagou ligeirinho, é? Mas que isso? Ô, Guto Velho. O Guto Velho... É, foi com material de pesca, disse que vai pescar nesse final de semana. Rapaz do céu, eu achei que ele tava indo lá pra Ucrânia. Ô, tá doido, menino? Ô, Guto, me ajuda. Bom dia, bom dia, bom dia, meu querido Gustavo Branquer, hein? Ah, eita, obrigado aí pela companhia, ó, a dona Jéssica, vambora. É, não tem, né? Bico na lixeira na sexta, vamos trabalhar no sábado. Também, meu querido, tá lá já no trecho, meu querido Adilson. Calma, Adilson, calma, que é só até meio-dia, depois vamos dar ali de novo pra não tomar. Ó, oh, The Roses. Ó, oh, dona Rose, a mãe de Mitchell. Ô, oh, Rose, tudo certo? Cadê o Mitchell? Deixa o Mitchell em paz, Giovanni Tio. Já não chega tu ser vizinho que incomoda ele todo santo dia. Ah, pelo amor de Deus. Quê? O Mitchell já quer se mandar de novo? Não, não, tô brincando, não, não. Vou parar de incomodar. Eu vou brigar baixinho agora. Mas baixinho tu já é, Giovanni. Cala tua boca, papai. Por que falar assim, meu filho? Bora! Ai, ai, ai. Vamos que vamos, né, meu povo? 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E a hora? 28 para as 8, já já, previsão do tempo, hein?
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0: 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Tempo. Bora, falar de tempo, ó, tá começando a clarear a situação, né? Se dissipando as nuvens, solzinho já tá chegando em alguns lugares, em Estrela ali na Boa União dá pra ver que tem um solzinho chegando ali. Mas vamos lá, vamos ao que interessa, falar de tempo para esse sábado. Olha, o tempo deve ficar firme hoje sob a influência de uma massa de ar mais frio de origem polar. Ao longo do dia o sol deve predominar, acompanhado aí, pode ter nuvens, realmente, tem nuvens sim, né? Mas tá começando a dar uma clareada agora. As temperaturas ficam baixas no início do dia, mas deve se elevar gradualmente, deixando a tarde amena. Possibilidade aí de geada isolada nas cidades mais altas, acredito que não aconteceu não, né? Até porque a previsão era uma temperatura um pouco mais baixa, né? Em torno de 4-5 graus, não aconteceu. Então, mas o tempo tava limpo essa madrugada, né? Que pode muito bem ter essa condição aí. Olha aí, ó, 4 graus, onde é que é isso? Tem que gostar desse, é verdade, não? Pescaria é lindo, viu? Guto velho. Ai, que gurizinho esse Guto, gente. Então, né? Tempo já tá se preparando aí, mas amanhã, galera, amanhã, domingo, como é que vai ser o domingo? Olha, para amanhã a temperatura tá um pouco mais fria, né? Hoje era 4-5 graus, se eu não tiver enganado, mas para amanhã, domingo, começa o dia com 3 graus. Se vai acontecer, aí, mas o tempo vai seguir assim, tempo bom, né? Segunda também, amanhã é 3 mínima e 15 máxima. Na segunda, mínima de 4, chegando a 17. Na terça, amanhece com 5, 20. Na quarta, já esquenta um pouquinho mais no amanhecer, vai a 28. E aí, na quinta, 15 graus no amanhecer, aí já vem contemplando aí com chuva. Quinta e sexta é previsão de chuva para a próxima semana, tá bom, meu querido? Então, te liga na missão, meu queridão. 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
0: Eita, vamos lá, temperatura nos vales nesta manhã, começando o dia do sábado. Deixa eu até mais, dar mais uma atualizadinha aí, né? É porque o dia amanhecendo, solzinho já tá se fazendo presente, mas tá firme e forte a temperatura aqui, ó. 8 graus nos vales.
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0: Uepa! Vamos embora! Vamos, Dai! Dai, Dai! Vamos! Ah, Dai, Dai! O que guia? Para, guri! Louco! Simbora! Até 8 da manhã! Galera curtindo a primeira hora aí, depois segue até as 9, depois a galera já vai vitaminar o seu sabadão. Olha a turma do Cruzeiro aí, Giovanni Gil, guri da coleta aí, manda um alô pra nós aí, os guri tão a mil, né? Escuta sempre. Valeu, querido! Eita! Não, mas a Dai diz que nem pensar, Giovanni Gil, esquece. Oh, ok, ela faz assim, tá louco. Ainda quem mais tá ligadinho aqui, deixa eu mandar um abraço aí pro Junei. Olha o Adilson, dona Jéssica. Estão indo trabalhar, deu bico no tijolo ontem, né? Ontem não deu bico na lixeira, deu bico no tijolo. E aí, simplesmente, aí o que aconteceu? Ah, Giovanni Gil, aconteceu o que todo mundo sabe, né? O quê? Hã? Ah, tá agora, tomando chazinho de boldo. Olha o guri do guincho, rapaz. O Amadão, olha o menino apaixonado das estradas. Bibi, ó a buzina aí do guri do guincho. E aí, guri do guincho, tá apaixonado? Oh! Eita, quem tá ligadão, rapaz, lá no 111? Meu querido Nico! Ô, Nico, como é que tá a família aí? Ô, oh, queridão do 111, hein? Turma aí. O queridão do 111 na 386. Também deixar um abraço aí pro meu querido Luiz. Ô, Luizinho, tudo certo? Mandando um abraço aí pra turma do Ferro Castro indo a Bom Retiro pra fazer um treinamento. Mas, ah, Luizinho, hein? Como é que tu tá, Luizinho? Tudo certo? Então vamos junto, né? Nicão, beijo no coração, Nicão. Uma hora dessa temos que passar aí, né? Hã? Dá uma despesa lá pro Nicão de novo.
14: Comigo, Giovanni Gil, Donatinho. Vamos, meu. Acho que o Guri do Guincho não tá online. Tamo na escuta, meu.
0: Tá.
14: Aqui sempre, né, Encanto? Aí. Vamos trabalhar, meu, que hoje é sábado.
0: Vamos. Depois, muito amores nessas horas. 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Ainda 30 rodadas de 3 mil reais, rapaz. Tá doido, hein? Bora começar bem o seu dia, meu queridão. Então, tamo junto. Também um abraço aí pra turma. Ô, meu querido de motos. Eita, beijos. Um abraço aí pra Emily. Também. Meu querido Fabinho, vamos junto, né? É de moto, bom dia. 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Hã? Bora, vamos! Chegando! É a rádio mais eclética do país. Vamos tocar aí pra turma do agro. Alô, turma aí que tá na plantação. É época de plantação, né, ô Giovanni Gil? Hã? É, porque aí a roça vem. Ô, Michelzinho Teló, vamos.

do agro aí, vamos que vamos. Bom dia, bom dia. Agora 13 para as 8. 8 graus a temperatura, solzinho chegando, hein? Ó.

0: É modão bom, hein? Hã? Ego e Serginho com 17 horas no bar. Eita, rapaz. Assim, tá doido, né, meu? 17 horas no bar. Ô, amarelinho, o que tu acha, amarelinho? Ó, amarelinho, tu sabe como é que é, né, Giovanni Gil? Amarelinho não é dessas coisas aí. A Miriam não deixa e acabou, e pronto. Esse negócio de ficar 17 horas no bar, só tu mesmo, Giovanni Gil. É, teve uma vez que eu tive que ligar pro dono do bar, cara. Era, eu liguei pra ele, acho que era umas 2:00 da manhã. Aí eu disse pra ele, ô meu, me diz uma coisa, que hora tu vai abrir o bar? Eu disse, mas cara, mas infeliz, agora são 2:00 da manhã. Eu digo, tá, mas que hora tu abre? Ele disse, cara, aí pelo umas 7:30, sei lá. Não, é que eu fiquei trancado aqui dentro. Ai, que palhaço. Não tem mais o que falar, ô. Oi, The Roses, olha ela, The Roses, tá ali, no bairro das indústrias, né? Não, ali não é indústria, Giovanni Gil. Ali é, deixa eu ver aqui, é universitário. Ah, gurizinho, agora foi bem. Vamos acionar o GPS aqui. Beijos, The Roses, Roses. Chegando aí pra dar uma trabalhadinha no Lajeado Shopping. A Grazi também tá ligadinha. Oi, Grazi, beijão, menina. Tamo junto, quem é que tá me mandando bom dia aqui? É a Thaís. Oi, Thaís, beijo. Olha a Thaisinha da Quero Quero. Como é que tu tá, Thaisinha? Beijo, menina. Ô, oh, Thaís. Beijão no coração, toda a turma aí, né? Ainda quem mais tá por cá? Flávio de Teutônia, é isso? Bom dia.
1: Bom dia, Giovanni Gil. Tudo certo?
0: Certo, certo, querido.
1: Flávio de Teutônia.
0: E aí, meu?
1: Tamo aí em busca do suco da mimosa.
0: Aham.
1: Tô levando minha família comigo.
0: Tá.
1: Pra mim não sextou, sábado, mas amanhã, domingo e segunda eu tô de folga.
0: Aê! Aí vamos dar ali pra não tomar, né, Flavinho? Tamo junto, meu querido. E o amarelinho, Giovanni Gil. Tu não começa a incomodar o amarelinho, né? Meu Deus, tá ele lá, pauleirão na fábrica dos móveis lá, tá doido.
2: Ó. Bom dia, Gil, estamos na lida já, tá?
0: Olha aí, olha aí.
2: Tudo de bom pra ti.
0: Tá?
2: Tá, meu querido.
0: Valeu, amarelinho, o povo te ama, amarelinho, não tem. Também a Grazi tá aqui, ligadinha, beijos, Grazi. E aí, bom dia.
3: Oi, Gil, bom dia, tudo bem?
0: Tudo.
3: Aqui é a Grazi de Arcada, já na escuta da programação.
0: Tá.
3: Passando pra desejar a todos uma excelente manhã de sábado e mandar aquele beijão super especial ao meu marido Luan.
0: Tá, perfeito.
3: Desejo a todos um ótimo dia. Um grande abraço, Gil.
0: Valeu, querida. Bom dia, abençoado sabadão aí. Bom dia, bom dia, bom dia. Olha aqui, ó. Bom dia. Dia de brincar com carrinho de pilha. Olha aí, ó. A turma aí dos aplicativos. Tá do... Olha! É Zé Knack, é ele. Hã? É o Zé, mas tá louco. Como é que tu tá, Josu? Bom dia, meu querido. Excelente manhã. Te deram o carrinho, a pilha hoje pra trabalhar, então? Credo. Olha aqui ele. Ah, quem, Giovanni Gil? O GPS levava você ali pra aquela rua em Estrela. Ah, do GPS. É bem Jaraguara do Sul mesmo, né? Beijos pra netinha do Jaraguara. A Maitê lindona, né? Ô, Calinhos, Giovanni Gil, Calinhos. Ô, Lelê. Mas tu já tá acordado essa hora, Lelezinho? Mas que é isso? Vai assistir o Inter hoje? Ter aquela dor de cabeça contra o Atlético? Ah, larga de mão, ô. É, Jaraguara do Sul. Tu que é um jaguara. Ah, pra que falar assim do Ali, Zio? O Ali é um querido. Ah, pega o Ali, tu e... Ah, te catar com o Ali, meu.
4: Oi. Bom dia, Gilzinho. Manda um abraço pros guris do aplicativo aí, mano, velho. Vamos lá. Escuta da programação.
0: Aê, meu querido. Alô, Serra Gaúcha. Galera tá no Pauleirão. Bom dia, aniversário do meu pai. É o Daniel Pareci. Pode ser agora? Estamos ouvindo a rádio. Claro! Oi, moça! Bom dia! Olha aí! Vamos dar um trato aí nas plantinhas do Lajeado Jovem. É, menina! Bom dia, bom dia! Deixa eu ver. Claro! Um abraço aí pro paizão, né? Ô, Daniel! É a Maria que tá mandando. Beijos no coração, viu? Deixa eu ver aqui. Olha aqui, Giovanni Gil, quem tá ligadinho? Marcelinho! Olha! Marcelinho hoje tem futebolzinho à tarde, né? Ele, aquele outro gurizinho, Andrezinho, olha o gás. Tá, Giovanni Gil, vamos, toca a música. Sertão em campo. Ah, bacana, falou assim, o Zil é louco. Deixa ele.

0: Alô? Alô, quem é? Eduardo Costa. Vai viver sua vida. Lasqueira. Sertão Encanto, Carlinhos. Um abraço, querido. Bom trabalho aí na Serra. Também tá no Pauleirão. Ei, Carlinhos. Olha ela aqui, Giovanni Gil. Rosemary Sulfuroso. Ligadinha, tá querendo aquele parzinho de ingresso, querida? Beijo! Bom dia, bom dia!
1: Bom dia, Giovanni. Aqui é a Rosemary Sulfuroso de Lajeado.
0: Dia!
1: Gostaria de participar da promoção dos ingressos e tá desejar um bom fim de semana a todos.
0: Show, menina! Obrigado! Tamo junto, viu? Oh, obrigado aí, viu? 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Já já tem mais, hein? Queridão. O gostosão. 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E a hora 8:03.
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0: Galera, deixa eu falar pra você de saúde. Saúde é o que interessa, né? Pois a deficiência de vitamina A tem repercussões que afetam as estruturas de diferentes órgãos, sendo os olhos os mais atingidos. Pois a vitamina A, ela é essencial ao crescimento e o desenvolvimento do ser humano. Atua também na manutenção da visão e no funcionamento adequado do sistema imunológico. Olha, estudos mais recentes vêm mostrando que a vitamina A, ela age como um antioxidante, combatendo os radicais livres que aceleram também o envelhecimento. Giovanni Gil, eu já te falei pra te trocar as lentes, né? Fazer um óculos novo. Eu não sei, mas eu acho que tu não tá enxergando muito bem. Eu tenho te alertado sobre isso, né, Giovanni?
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1: Vamos, Encanto FM, o Vale Zen, conferindo aí a temperatura nesta manhã de sábado, querido, caindo pra dentro, hein? Ah, vamos, temperatura gravados. 9 graus na manhã. Bom dia.
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2: Vamos.
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2: Vamos lá, simbora! Pra cima do sabadão. Bora lá, 998-39-1001. Vai participando, mandando aquele alô, mandando seu recadinho. Tamo junto, hein? Eita! Obrigado aí pela companhia, turma. Alô, Majolinho. O Majolinho tá ligadinho. O Nini. Quê? Produção falando de novo em cima aqui. O Nini vai cortar o cabelo de novo no Majolinho. Meu Deus. Vai ficar careca. Por que eu falo assim do Ninizinho? Vamos lá. 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Tem a pifadinha também de 30 mil e ainda 30 rodadas de 3 mil reais. Alô, Andrezinho, toda a família, o Ricardinho lá, aquela turma super bacana. 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Um abraço lá pro Thiago, Amanda, turma de Roca. Cadê o Rica? O Rica tá lá encantado. Não incomoda o Rica, Giovanni Tio. Não, nem ele, nem o Fábio, nem o Betinho. É a turma da melhor qualidade. Obrigado aí pela companhia, turma. Tamo junto. Olha aí o menino Cassininho. Olha, água 40 graus. Ei, bom trabalho, chimarrãozinho. Ah, será que a turma dos Pixinguinha lá estão trabalhando hoje? Bosta, quê? Nada? Fala assim não, dos Pixinguinha, ô. Tararaca.
1: Sertão Encanto.
2: Vamos lá, Sertão.

0: Henrique Diego com Bruno e Marrone. Esqueci você. Bom dia. Excelente manhã pra você. Manhã aí do sábado, dia começando. Ei, coisa querida. E aí, guri? É a Salete Dalmoro. Eita, bom dia, querida. Salete, assinto me racha. Ai, tá doido. Oi, Giovanni Gil. Galera aí da Five Diesel, trabalhando, ligadinhos na Encanto, dali, dali. É a Mari Petter de Lajeado. Ô, Mari, lindona, beijo. Tamo junto, bom dia, bom dia. Excelente manhã pra você também. Ainda, deixa eu ver quem mais. Deixa eu ver o áudiozinho aqui. Ó, galera da de lavagem, rapaz. Ó, turma, bom dia.
1: Bom dia, Giovanni Gil.
0: E aí, querido?
1: Giovanni. Ah. Consegue mandar aí uma pedrada aí pros guris da...
0: Ah, da lavagem?
1: Pros guris da de lavagem aí. Estão sempre ligadinho na melhor.
0: Aí, garoto.
1: Valeu, Fabrício, tá Hector aí. Tá. Todo mundo ligadinho na escuta aí da melhor.
0: Tá aí, querido. Olha só a turma aí dando aquele trato nas carangas, né? Ah, deixa pra nós aqui. Vou ter que levar o meu possante aí pra dar um trato nele. Esse final de semana não vai rolar, mas eu acho que semana que vem vai estar tendo, viu, meu querido? Grande Hector! Eita! Olha só, hein? Lavagem mais jetseira, 80 pilinha, olha aí! Abraço, turma! Tamo junto, viu? Obrigado pela... Ô, oh, querido Renner! Ô, oh, Renner! E o chimarrão? Esses dias a gente tava indo a Teutônia? É, foi semana passada, né? Ou foi essa semana? Acho que foi... Sim, já nem sei, já nem me lembro. Eu já tô esquecido demais da conta. Aí a gente encontrou o Renner. Ei, Renner, velho. Abraço, querido. Próxima vez, vamos dar uma paradinha aí pra dar um brindezinho pro Renner, né? A gente tava na missão, nos correrio. Nos corre. Tá doido. Ó o Rafa aqui. Oi, Rafa.
2: Ei. Bom dia, Giovanni Gil.
0: Certo? Certo? Certo, querido.
2: Rafael de Lajeado, gostaria de participar dos ingressos do cinema.
0: Bora.
2: Tô indo pro plantão do Bombeiro Vontade, Passo Sobrado.
0: Aí, garoto.
2: Tô entrando na carona.
0: Tá show, obrigado, meu queridão. Deixa um abraço lá pro pessoal de Passo do Sobrado, Cafu, hã? É uma turma super bacana aí, né? Também o professor, né? O professor Ayrton Etiguis, também deixa um abraço lá pra ele.
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0: Ó o Didi, ó o Didi, olha ele, ó o Didi, Tiaguinho, Tiaguinho, olha aí, ó o Tiago.
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1: Bom dia, 8h21, Sertão. Simbora. Excelente manhã pra você, bom trabalho. Galera, bora, tá no carro. Bora. Bora, vamos.
2: É mais ou menos assim.
1: O quê? O quê? Canta aí.

0: FM, Thiago, ensina-me, sertão encanto. Valeu, Titi! Ô, oh, Thiaguinho, ô, oh, Thiaguinho. Thiaguinho tá dando um rolê aí, né? Ah, e aí, ó. Oh. Olha aí, o dia tá bonito, hein, Thiaguinho? Ai, zagonizinho, hein? Rasgando a 453, hein? Olha aí, ó. Em busca do Venâncio, ô, oh, Titi? Ai, zá, Titi, velho, rapaz. Obrigado pela companhia, tá? Ah, deixa eu ver quem mais aqui. Quem sorteia o costelão? Galera participando. Aqui mais costela. Vamos! Olha o Isidoro aí. Vamos, Isidoro, vamos! Vamos pro projeto lá, né? Aquele projetinho que eu já te falei. Projetinho pra gente ir lá pro galpão do Ventania. Cadê o urso falar nisso? Ih, Giovanni, a Kátia já chegou. Hã? Ah! O Alex, ó, Alex, aqui, ó, manda a música. Só pela festa do DJ Mouse. Aí, garoto! Grande Alessandro. Valeu, tamo lá, né? Vamos lá, dia 5, né? Dia 5 de setembro. Ô, cara, já tá quase aí, né? Vamos lá, tocar o terror. DJ Mouse, DJ Claudinho. olha, que coisa mais lindinha. Abençoado dia pra nós. Deixa eu ver quem é que mandou aqui pra mim. A Ana, olha, bebezinha. Olha, que coisa querida, né? A Astéria participando aqui também. Quem mais aqui? Oi, fala comigo!
1: Bom dia, meus amigos da Encanto FM, Joel da Rosa Lajado, participar de ingresso do cinema aí. Valeu, boa final de semana a todos.
0: É, tamo junto. Ah, ele tá indo em busca do São Léo, Giovanni Gil. Mas, ah, titizinho, hein? Então já tá lá na 287. Eita! Costelão, quem tá participando? Angélica de Viti de Lajado. Oi, Angélica, tudo certo? Bom dia! Excelente manhã. Deixa eu ver quem mais aqui. Bastante gente participando, né? Vamos lá. Já, já estamos de volta, hein? Segura aí, meu povo. Aqui, ó. Mais querida, mais ouvida dos olhos. É a Danadona. 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Confere a hora. 28 pro Vitamina 100.
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0: Bora lá, meu povo, informação chegando pra você. Olha, deixa eu contar aí que a unidade de saúde da família do bairro Moinhos, em Lajado, estará aberta nesse sábado aí até o meio-dia para o dia D da campanha nacional de multivacinação. A ação é voltada principalmente para crianças e adolescentes menores de 15 anos, mas adultos também podem aproveitar para conferir a situação da sua caderneta, viu? Além das vacinas do calendário nacional, a unidade vai oferecer testes rápidos e consultas durante o atendimento especial neste sábado, no Moinhos, em Lajeado.

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2: 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Solzinho já tá aí, tá brilhando, meu querido. Vamos dar um conferes aí. Temperatura continua cravado? Olha! 9 graus na manhã do sábado.
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0: Vamos! Bora! É o que nos liga, Giovanni Gil. É dali pra não tomar ali daqui pra frente. É só pra trás. Mas quer falar besteira, viu? É o bonitão, gostosão, queridão. Sertão Encanto. E o Chumbinho rumo a Santa Cruz, hein? Mas, Chumbinho, é? Hã? Não, só pela volta então, né? Tá doido. Vamos tá lá. Já tremendo que nem uma vara verde. Vamos lá, sertão, pra Trilegal Tchê, primeiro sorteio, 30.000, segundo, 50, terceiro, 300, e ainda tem aquela pifadinha de 30.000, hein? E ainda 30 rodadas de 3.000. Grande abraço aí a família Trilegal Tchê. Ó o Larry. Larry já fez a fé dele. 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Vamos! Ó o Marcos e Belucci aí. Pena que você namora, hein?

Bom dia, bom dia! Vamos lá, 12 minutos pro Vitamina 100.

0: É Felipe Ferrari, Praia Véia, da Água Pra Nada, ei, Sertão Encanto. Nossa, galera, milhão participando, hein? Mandar um abraço aí pro meu querido Klaus, tamo junto, obrigado, bom sabadão. Ainda é o André Luiz Schneider, valeu, como é que tá a temperatura? 9 graus, é isso aí. Olha ele participando aqui, meu querido Klaus, Klaus Rex, participando aí daquele costelão, farroupilha, ah, garoto. Bom dia, Giovanni Gil. É o Felipe da Top Lanches. Manda um abraço aí pra galera. Estamos aí a caminho da décima Orc Art. Aí, Marques de Souza. Ei, galera vai estar ali na praça, hein? Tá bom, querido. Bora fazer o lanchinho. O Carioca disse que tá com fome já aqui, viu? Ó, a promoção do costelão. Quem tá participando? Deixa eu ver aqui. Ah, Edmilson Bonometti. Eita! Costelão aqui, mais galera participando. É o Camini, Camini de São Bento. Pena que o time não sobe. Eita, nós, hein? Olha aí, ó. Hã? Que tal, gurizinho? Olha aí. Tirou foto aí da parede do churrasco. Ó, os espelhos. Olha, topzera aí, meu querido. É, olha o Fernandão, rapaz, nosso eterno, glorioso Fernandão, hein? Ah, é ele, Giovanni Gil. Quem é ele? Este! É o Miguel, Giovanni Gil. Ô, Miguel. Agora que eu vou ver que é o Miguel aqui, rapaz. Grande Miguel. Tamo junto, Miguel, bom sábado. De folguinha nesse sábado aí? Ah, bora fazer aquele servicinho, né? Ah, quem mais aqui participando? Galera mandando aqui da pré-estreia Invernada Juvenil. Olha. Também. Ai, Giovanni Gil, agora é ele. Alisson. É o do Carioca esse aí? Tá com o carro desmanchado lá, mas que é isso? Alisson, me ajuda, Alisson. Vamos, Giovanni Gil. Já tá batendo até a tremedeira, Alisson? Calma, calma. Só até meio-dia, depois tá liberado, viu? Vamos, Alisson.
1: Ó, olha. Toca umas músicas boas pra nós aí. Tá. Estamos aqui na lida. Oi. Eu e o Paulo.
0: Tá bom, Paulinho.
1: Bota no sorteio do cinema. Como é que faz pra participar do costelão aí? Que eu quero um costelão, Zé,
0: né? Bora, bora. Vamos costelar. Fazer aí na oficina, né? É um gurizinho cheio dos conceitos, né? Ei, Sertão. Olha aqui, Giovanni Gil. Quem chegou por cá? Pelo amor de Deus, ô Dorigon! Ô Dorigon! Grande Rogério Dorigon! Passou aí no Lajeado Shopping ontem com o filhão, hein? Ô, meu querido Dorigon, tamo junto! Como é que tu tá, Dorigon?
2: Pelo amor de Deus, Dorigon!
0: Pelo amor de Deus! E aí, Dorigon, fala!
2: Fala, Giovanni Gil!
0: Tudo certo, querido?
2: Descendo rumo Arroio do Meio.
0: Tá.
2: Na festa de 40 anos da Ara.
0: Olha aí.
2: Abraço, toca uma música boa pra nós aí.
0: Tá bom, querido. Grande Dorigon, pelo amor de Deus, ô Dorigon. Tá, isso aqui virou casa da mãe Joana, né? Isso aí virou casa da mãe Joana já, né? Tá louco. Eu vou te dizer uma coisa, cara. Ai, ai, ai. Admite que virou a casa da mãe Joana isso aqui, Giovanni.

0: de Mita, aqui no Sertão Encanto, já passando a régua, encerrando a conta. Olha o meu querido doutor Portão, sabadão abençoado pra nós, hein, doutor? Obrigado, querido, tamo junto. Obrigado pela companhia, participando do sorteio. Cadê o Joelle? O Joelle me abandonou, hã? O suquinho, tá confusão, tá com ele, hã? Joelle. Cadê tu, Joelle? Fala comigo, ó.
1: Vamos, Gil, vamos.
0: Olha aí.
1: Que bagunça é essa, cara? Que, de manhã que cedo. Começa tão comportadinho, agora.
0: Virou?
1: Bem que tu diz, né? Daqui pra frente é só pra trás. Alô.
0: Olhando, tá aí o suquinho.
1: Onde é que vai parar tudo isso?
0: Não, vamos ter que tomar um suquinho hoje.
1: E o sino já deu badalo pra hoje, não? Né?
0: Meio-dia nós vamos estar dando. Meio-dia vai ser uma loucura.
1: Forte abraço aí, tamo na escuta.
0: Tá bom.
1: Eu, o Valdir, o patrão.
0: Tá bom.
1: Aqui na Metal Estrela, escutando Encanto.
0: Aê, garoto. Tá bom, meio-dia tu já sabe onde passar, né? Hã? Tu já sabe o endereço. Ih, Giovanni Gil, olha quem chegou aqui. Ih, isso aqui é ruim, hein?
2: Bom dia, Giovanni Gil. Olha aí. Ótimo sábado, excelente final de semana aí.
0: Ó.
2: Abençoado aí, Alexandre Chávez Lajada, aquele abraço.
0: Bom, Ale, meu Deus. Aí, Xandão, tamo junto, meu querido. Acabou esse cara doce, queridão. Exatamente. 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
0: 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E a hora? 9:01. Bom dia.
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0: Galera, deixa eu falar pra você se ligar na missão, tá, meu queridão? Pois o desvio de Roca Salles terá novos bloqueios totais hoje, sábado, para a continuidade aí dos trabalhos da recuperação e também a manutenção da via. Pois essa interrupção, ela ocorre até às 11 horas, então tá tendo, né? Até às 11 da manhã e novamente da 1:30 até às 5 da tarde. Programe-se. Entre 11 da manhã e 1:30, o trânsito vai ser liberado, né? Mas os motoristas devem ficar atentos à sinalização e também programar os seus deslocamentos, ok? Combinar trânsito vai ser liberado, né? Mas os motoristas devem ficar atentos à sinalização e também programar os seus deslocamentos.

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1: Vamos lá, temperatura nos vales na manhã desse sabadão. Encanto FM, a rádio que faz aquela visita premiada na tua casa. Temperatura agora 9,5 graus. Bom dia.
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1: Opa! Bora lá, vamos vitaminar esse sabadão, meu querido. A galera quer saber da promoção Peta Rodrigues no Bungee Jump na Expo Vale. Com a, o novo guincho lá da Sansão. São 110 metros de altura. Galera disse que é bom fazer ali perto do Taquari. Se ele cair na água, pelo menos vai dar só um tsunami. Quer ver ele aí?

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1: Qual é que é essa do Bud Jump aí? Qual é que é a do Bud Jump, meu?
2: Não, tu sabe que o Michael, o pessoal da Sansão, agora tá com um guindaste ali, parece que chega a 110 metros de altura. E aí lancei hoje a promoção do Teta Rodrigues.
1: Mas pra começar, tem que içar ele, né?
2: Isso, é.
1: Você subir não, escadinha ele... e amarrar ele lá em cima,
2: isso.
1: Ele não chega. Não chega.
2: O Teta não chega na metade
1: do caminho, meu. Tá rindo do Teta, ó.
2: Vagabundo, Larry, é outro vagabundo.
1: O Larry limpando aqui o shopping. Não, mas rindo do Teta, cara.
2: Carioca, mas ele puxa até 250 toneladas.
1: Não, mas puxar é uma coisa, o Teta subir é depois... outra. Não, coitado, vocês querem judiar.
2: Não, mas aí o pessoal diz que pra dar uma prevenida, vai que não tem elástico, né, pra sustentar aquele corpinho.
1: Tá,
2: o pessoal pediu pra, de repente,
1: botar ali no Taquari. Não faz assim com o Teta,
2: botar ali no Taquari junto.
1: Não, no Taquari não, pelo menos.
2: Se o elástico arrebentar...
1: Se o elástico arrebentar, vai ter um abalo sísmico encantado, Lajeado, sentido em todo o Vale do Taquari. Não. Se arrebentar o elástico com Teta, não. Pelo amor de Deus. Bom dia, gente! E aí, tudo bem? Tudo bacana? Tudo preparado pra esse sabadão? Vambora, gente! Coloca aquele sorriso no rosto, positivismo na cabeça. É final de semana e a trilha sonora do seu final de semana é aqui! Tá começando mais uma edição da...
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Vamos começar o Vitamina?

0: de com grupo Menos é Mais se juntaram, hein? E fizeram essa música bem bacana também com o Investigador. Você ouviu uma neva, esse reggae, sua fé, um reggae puxado para um forró, né? Ficou bem bacana essa música, falar em forró. Que é Wesley Safadão com o Rei Vaqueiro, hein? Muito bacana essa música, displicente. Hungria nem se fala, preta, uma declaração de amor. E o Alok Ziba, Portugal The Man, abrindo aqui o Vitamina, abrindo o programa. Galera pode participar através do nosso WhatsApp, o Gui, ó, tá participando aqui, o Gui, ó. Pessoal dos fretes, pessoal dos fretes ligados com a gente também. Quem também tá ligado com a gente, o pessoal das lavagens aí, hein? Grande abraço aí pra todo mundo que tá nessa batalha do dia a dia. Eita, cara, é coisa boa, rapaz. Pessoal já trabalhando, né? É o caso aqui da pessoal da da Lavagem Automotiva. Estão lá ligados aqui no Encanto, como sempre, né? Ô, rapaz. Olha o Alexandre Sheibel aqui, ó. Mandando o seu recado. Diz aí, meu bruxo.
1: Ô, Carioca, se o Teta cair dentro do rio, a cota vai passar da enchente de 2024, cara. Tá louco? Não corre esse risco, nem convidam ele.
0: Ah, é verdade, Alexandre.
1: Valeu, excelente fim de semana aí.
0: Valeu.
1: Tá
0: é...
1: Aquele abraço.
0: É, se o Teta cair, aumenta a cota mesmo, rapaz. Ó, vai ser um perigo aí. É verdade. Quem mais aqui? Olha o Zinha, gente. Olha só. Graças a Deus. Tu chegou, Carioca. Tchau, Gil. Beijo. Tu não gosta do Gil, Leozinho? Tu gosta, eu sei que tu gosta do Gil. Ah, Leozinho, beijinho pra você, obrigado pelo carinho, obrigado pela audiência, né? Os nossos ouvintes fiéis, Ciros. O que mais? Quero participar da promoção Costelão. Respondeu direitinho, Brate, Supermercado, Encanto, Josiel de Zegrini de Arvorezinha. Tem mais um recado aqui.
2: Ô, seu Jaguaras, bom dia. Ó, vocês estão me devendo ida e volta do pedágio. Falaram que o pedágio estava liberado. Ontem no caminhão estava explicando com esse salário que sábado era por conta da Encanto. Tô encantado, agora vou ter que pagar para voltar para
0: lá. Não saiu a liminar ainda, Rafael. E olha, cobra aí pro Teta. Eu falei ontem do Sem Censura. Qualquer coisinha, cobra do Teta. Ai, ai, ai, cara, eu me divirto, cara. Olha, o Teta se mete em cada uma. Mais uma que ele deve, hein? 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E a hora 9:26.
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0: O Grêmio tenta quebrar neste domingo um tabu de 34 anos sem vencer o Bragantino em Bragança Paulista. O tricolor enfrenta a Massa Brutas, 16h pelo Brasileirão, depois de perder por 3-0 pro Atlético Mineiro na rodada passada. Desde 1992, foram 10 confrontos no interior paulista, com 6 vitórias do time da casa e 4 empates.
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0: 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E a temperatura, confira aí. 9 graus.
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Lembrando que hoje é hoje o Flashback Bailão. Tem Doutor Ricardo, latão de Brahma só 10

Zezé Camargo, com o Irmão da Lua, amigo da estrela aqui no Multiverso. Quero dar um abraço pro Nicão aí do restaurante 111. Tá ligado com a gente com o volume a todo. Todo volume aí na Encanto. Pessoal da Parada 111 aí, rapaz. Já sabe, hoje o pessoal que tá indo pra Mari Souza aí na Orquídea aí, né? Na festa das Orquídeas. Já dá uma passadinha lá, hein? Tá bom? No 111, alô Nicão, obrigado pela audiência. O que mais aqui? Participando da promoção do Porcelão, respondeu direitinho, Cláudia Suzana Oliveira de Moura. A Rafaela Fernandes também, o Murilo Alan, a Stefani Reis de Teutônia, todos participando da promoção. Jussara Suariquish, de Cruzeiro do Sul. Estão dando bom dia, bom dia. Ademilde Eckert mandando bom dia pra nós aí. Quem mais? A Marli Reis, alô Marli Reis, tá no Costelão. Quem mais? A promoção do Costelão aqui, a Marivone Petretti de Vespasiano Correia. Bom dia, Carioca, toca uma música. Menos é mais, Leandro Facchini, Bento Gonçalves, tocou há pouquinho tempo, hein? Mas daqui a pouco já toca outra deles. Participando aqui a Clarice Becker de Lajeado, promoção Costelão, toca Gustavo Lima, ótimo sábado a todos. É o pessoal participando.

0: tá mandando aqui é a Kailane. Gostaria de concorrer os ingressos pro cinema. É áudio, tem que mandar áudio pros ingressos, tá? Um alô pro Miguel, Antônio, Diane e Maurício. Estamos pegando estrada. Aí mandou a foto aqui, que legal.
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0: 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E a hora? 15 pras 10.
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0: As eleições de outubro vão renovar 2/3 do Senado Federal com 54 das 81 cadeiras em disputa. No Rio Grande do Sul, Luiz Carlos Reis e o Paulo Paim não vão tentar reeleição, enquanto Hamilton Mourão segue com o mandato até 2030. Ao todo, 13 candidatos tiveram as candidaturas homologadas no estado e disputam as duas vagas que estarão abertas. 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
0: 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E a temperatura, hein? 10 graus.
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0: Chegando Felipe Rodrigo, ignora!

0: 10:04.
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0: A Concisa, consórcio que reúne 44 municípios do Vale do Taquari, quase dobrou os recursos movimentados em um ano e meio, passando de 56 milhões para cerca de 100 milhões de reais. A entidade ampliou a atuação para áreas como saúde, defesa civil, contratação de serviços para as prefeituras. Proposta agora é fortalecer essa estrutura para facilitar o acesso dos municípios a recursos e projetos de maior escala.
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0: Encanto, a rádio que faz aquela churrascada na sua obra, hein? A temperatura, vamos conferir a temperatura. 10 graus.
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0: Que bom estar contigo, Bruno Mars, aqui na programação.

0: Grande abraço pra você. Galera participando aqui, deixando o seu recado de voz. Vamos ouvir?
1: Bom dia, aqui é Maurício de Lajado. Eu gostaria de participar dos par de ingressos pro cinema. Manda um alô pra galera aí, tamo na escuta aí.
0: Tá certo.
1: Adiane, Maurício, valeu, Maurício, Miguel e a Diane. Sempre na escuta da Encanto.
0: Um abraço. Maurício, obrigado. Obrigado pela audiência. Tem mais recado?
2: Bom dia, Carioca.
0: Opa!
2: Sabadou.
0: Sabadou.
2: Um ventinho minuando nas orelhas que Deus o livre. E se puder, bota ali na Essa Rolou pra nós mais pra frente. Raimundos.
0: Qual delas? Selim.
2: Abraço.
0: Essa é pesada. É verdade. Não, essa aí não, né? Tá aí, então tu me quebra. Os caras vão me matar aqui, vão falar muito palavrão, vão me... Ai, meu Deus do céu, mas essa foi... essa marcou mesmo. Essa aí é mais pra clássico do que Essa Rolou, né? Encanto, é isso aí, que bom estar com você nessa manhã de sabadão. 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
0: Vamos falar de saúde aqui na Encanto. Olha só. Células-tronco são tipos de células que podem se diferenciar com funções muito especializadas, constituindo diferentes tipos de tecido do corpo. Em termos práticos, podemos afirmar que células-tronco são células que têm o potencial de recompor tecidos danificados e assim auxiliar no tratamento de doenças como câncer, mal de Parkinson, mal de Alzheimer e doenças degenerativas e cardíacas.
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1: Encanto Vale assim, a temperatura 11 graus.
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0: 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Aproveita esse sabadão, hein? É final de semana e você aqui, ó.
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0: Prefeitura de Lajeado começa na segunda-feira obras para melhorar a segurança no trânsito da Avenida Benjamin Constant. Serão construídos 10 novos retornos e fechados 7 cruzamentos considerados de maior risco. Entre as vias Selma Weissheimer e Carlos Conrad. Os trabalhos devem durar cerca de 5 meses, com investimento de mais de R$ 1 milhão.
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0: 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E a temperatura, 11 graus.
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só latão de Brahma a R$10. E vai ter a banda San Francisco, gente. 2 horas de retrô e depois das 2, banda San Francisco no maior bailão ali.

0: no shopping, cara. O pessoal já chegando pro shopping. Daqui a pouquinho já começa a hora do almoço. Aí sabe como é que é, né? O pessoal vem conhecer aqui o estúdio multimídia aqui no Lajeado Shopping. Você é nosso convidado, hein? Você ouviu aí Atitude 67 com Fábio Braza. Também a Nelly, Zeneta Grishani, Detonautas. Muito bem, os últimos recados aqui pra encerrar com chave de ouro. Nosso Vitamina 100. Tem recado da galera aí. Vamos botar aqui, ó. Agora sim, escuta aí.
1: E aqueles Angela Machado, Jiroca Sá. Eu quero participar dos ingressos do cinema.
0: Tá participando, querida. Quem mais? Quem mais aqui?
2: Salve, salve, encanto. Olá, salve aí, mestre. Fala, carioca. Fala, meu rei. Bom dia. Salvador, papai. Limonada na audiência, normal, faz parte.
0: Isso.
2: É o Zuni da catequese, toca uma pra nós. Daquele jeito, tamo junto e misturado, bom finge.
0: É isso, Timbachale, oh, limonada. Grande limonada, gente boa. Tem mais Andréia Brandão de Teutônia, promoção Costelão. Bom dia, manda um som aí pro Jones e a Márcia de Garibaldi, ligadinhos na Encanto. Obrigado, galera aí na Serra e Garibaldi, ligado com a gente. Bom dia, participando do Costelão aqui. Respondeu direitinho, Roberto da Silva, Palmas de Arroio do Meio, Supermercado Brati, Canta FM, tá certinho. Andrelise Cássia Flores também tá na promoção. A Marciana Bassani, quero participar da promoção. Quem mais? O Alisson. Alisson Santos Xavier de Lajeado participando do Costelão aqui, a promoção. Todo mundo quer, hein? Ô, rapaz, quem mais? Astéria Kent de Capitão também, fechou!
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1: Muito bem, vai começar o desfile das mais pedidas da nossa programação, da sua Encanto. 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
1: Começando com o embaixador e a bala alojada.

0: o Papas da Língua, pura ingratidão. Grupo Menos é Mais com Pablo, Saudade Inconveniente, o Lagu, seu ex-só. E começamos com o embaixador Gustavo Lima, a bala alojada e as mais pedidas.
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0: 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Em português, 11:21, em inglês.
1: It's 11:21 a.m.
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É isso aí, estamos de volta agora com as mais pedidas, segundo bloco, sempre com a força de Construtora Diamond, conforto, praticidade e uma localização estratégica, espero por você no Diamond Infinite Towers. 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Zé Calvin Teta ao vivo pra você. 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

0: Benício com lembrança boa, Anitta e o Alexandre Carlos, também o Diego Vitor Hugo, BG e a Cura. Olha ali a Manu, oi Manu, tudo bom com você? Dá um beijão no Renatão e na mamãe, tá? Ah, isso aí, a Manu. Que mais aqui, ó? Galera participando aqui, olha o recado de voz.
1: Bom dia, Rádio Encanto FM, bom dia, Carioca.
0: Bom dia.
1: Ô, Carioca, tu avisa o Tete aí, ó, ele podia pegar uns quilos aí de de picanha pra nós aí fazer, ó, amanhã no espeto aí.
0: Amanhã?
1: Né? Dá um abração aí pro Tete aí, meu.
0: Pode deixar.
1: Caqui, abraço pra vocês, todo mundo aí, manda música boa pra nós aí, Carioca.
0: Pode deixar, Clóvis, é o Caqui, o Clóvis, gente boa. Vai ter o churrasquinho, gente. Churrasquinho. 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Show de bola, hein? Oh, coisa boa, que rádio, hein? Que rádio! Rafaela Fernandes Silva de Lajado participando da promoção do Costelão. Murilo Alan Silva de Lajado também. E quem mais? O Alexandre Gobi Vasconcelos. Oi, estamos fazendo almoço, escutando a rádio. Manda um abraço pro meu pai Valdeci e meu irmão Miguel. Toca aí o Pedro Pecado, Simone Mendes. É o Murilo! Murilo que tá pedindo no Costelão a participação aqui da Márcia Lamb de Arroio do Meio. Quem mais? O Gesso Pereira dos Santos, Lajeado, também na promoção Costelão. E na promoção Costelão da Cisups, do bairro Planalto, Lajeado. Isso aí, gente. 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
2: A rede estadual vai implantar o curso técnico em enfermagem Marques de Souza, ampliando a oferta de formação profissional no Vale do Taquari. O anúncio foi feito pela terceira coordenadoria regional de educação. A novidade deve facilitar o acesso de estudantes da região à qualificação na área de saúde. 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
3: Encanto vale assim, a temperatura 12 graus.
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4: Opa, estamos de volta para a reta final aqui das mais vendidas neste sabadão. 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

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Alô Sérgio, alô Buzoli, hoje tem festa no Buzoli, Doutor Ricardo. 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Depois das 2, vira bailão com a banda San Francisco. Latão de Brahma a R$10. Vai ser um festão hoje no

0: também Pixote no meio do processo, Isa Tão Bonito e Jorge Mateus, Só Se For Sozinho, pra fechar com chave de ouro. Aqui as mais pedidas. Antes tem umas participações da Marciana Bassani aqui, Supermercado Brat, isso, Encanto, tá concorrendo aqui na promoção do Costelão. Alexandre Gomes de Vasconcelos, de Cruzeiro, participando, fechou!
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1: 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E a hora, 12:02.
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0: No compilado aí dos melhores ou piores momentos, como queiram, do que aconteceu essa semana no Sem Censura. 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Vambora, vamos começar?
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2: Alô, gente! Chega da maluquista do seu rádio! Tá chegando polêmico, hoje tá chegando com muitos assuntos legais. Tudo bem com você, Giovanni Gil? Tudo bem contigo?
1: Tudo certinho, Tetinha, cara, eu tô feliz porque hoje eu abracei um amigo que fazia 50 anos, cara.
2: Ah, é?
1: Que eu não encontrava mais,
2: quem,
1: carioca.
2: Quem?
1: Não.
3: 59.
1: Não.
2: Quem
1: o alemão, cara, o alemão. É o Vomir. Grande Valmir, um abraço. Valmir,
2: felicidades.
1: Mora aqui no Jardim do Cedro, gente boa pra caramba, cara.
2: Olha aí, e ele que está de aniversário completando 29 anos. Altemir Raimundo Soares,
3: obrigado.
1: 29 anos, ele tocou lá naquela casa em Porto Alegre, lá na tal da Stuttgart.
2: Ai, meu Deus.
3: 29 em cada perna.
2: Papai, quantos anos você acha que o Garoca está completando hoje?
1: Ah, 74, no mínimo.
3: Depende do número de perna.
2: Que isso,
3: eita. Eu quero dizer uma coisa pra vocês, eu amo vocês, Garoca. Mas há um traíra no barco.
2: É verdade, gente, é verdade. E calma aí, temos dois assuntos hoje. Antes, o primeiro, parabéns ao Garoca, né?
3: Obrigado.
2: Manda aquela homenagem especial pra ele hoje.
3: Obrigado.
4: Eu achei que a gente era uma família. Hoje
1: eu sempre disse. Ou é Bartoli ou é
3: Richard. Que ingenuidade da tua parte.
4: Eu sempre questionei amigos que ficam falando com as mulheres ou namoradas dos outros.
2: Assim, viu.
1: Ô, Teta, tu tem o número da mamusca?
2: Eu não tenho.
4: E aí acabei descobrindo que tem gente falando com a minha namorada.
1: Não, mas peraí.
4: E não sei quem é.
3: Mas o que foi falado?
4: Porque ela não conta.
2: Ela não quer contar. E assim, ó, gente, eu fico mais preocupado ainda que eu tô junto.
4: Uma bobagem, era uma bobagem.
2: Eu tô junto contigo, né, Serão Felipe Dalmolin?
3: Eu tô junto contigo, sou um dos suspeitos.
2: Não,
3: sabe, Bruxinho? Peraí. Como tu tá junto se
1: que
3: tu é
1: vagabundo?
3: Tu é um dos suspeitos, cara.
2: Ô, gente, com todo respeito, Serão Felipe Dalmolin, eu tenho contato da namorada dele muito antes dele conhecer ela, né? Isso é verdade.
4: Verdade.
2: Questão de trabalhos e tal, ali na rádio.
4: Então, por isso que tu é um dos principais suspeitos. Tu tem essa intimidade.
2: Só que eu tô preocupado, gente, que essa vez não fui eu.
3: Ai, meu Deus.
2: Não fui eu.
3: Dessa vez.
2: Não fui eu.
3: Geralmente é tu, né?
2: Isso, sim. Eu sempre disse que eu não fui eu.
4: Ó, só pra ouvinte entender, pra não contar o que que é, foi mais ou menos assim, o cara tá lá e o cara chega, ó, viu o Heron lá com uma loira no centro.
2: Isso não se faz.
1: Não.
3: Né, cara? Vai alimentar, sabe como é que é, né, cara?
2: Espalha o amor.
3: Alimenta a intriga.
1: Não, e olha, Carioca, o pior de tudo que isso aí tudo gerou, foi gerado no sábado. E aí, domingo de manhã, teve um cidadão que foi pagar promessa. Foi de mochilinha nas costas.
2: Tem nada a ver uma
1: foi dar uma caminhada até o fim.
3: Mas é por isso, é pelos pecados que ele cometeu na semana.
2: Pra te ver,
3: ele
2: gente.
3: Ele foi pagar os pecados.
2: Pra te ver como é que é. Por isso que eu quero ir em busca dessa pessoa. Se tem uma coisa que eu falo, eu não minto pra ti, Aron Felipe Dalmolin. E não fui eu. Essa vez não fui eu.
3: É o seguinte, chegaram me fuzilando aqui, eu nem sabia.
4: Que eu quero acreditar no Teta, aí sobra dois suspeitos.
2: Eu não fui.
1: Graças a Deus, eu tô

0: fora desse
1: quarto. Eu quero descobrir isso, gente.
2: Ah, eu só tenho uma frase pra vocês, pode incluir a Lia.
0: Não, olha aqui, ó.
2: Ei, só, eu tenho uma frase pra você nesse caso aí, pode incluir a Lia, tá? Vocês são brancos, vocês se entendem.
1: Pensamento, Heron, vai.
3: Falsidade.
1: Olha aí, viu?
2: Cara. Ah, eu sabia que vinha alguma trairagem.
3: Falsidade é igual Wi-Fi. Você só percebe quando precisa e descobre que a senha mudou.
1: Viu?
3: Errou no Almolim.
1: Viu? Pacai, pior culpa da coisa é tu ter sido culpado de uma coisa que tu não fez, cara.
0: Não, mas tu tá muito preocupado.
1: Não, tô sim, porque não fui eu.
2: Quem foi então?
1: Eu não sei.
0: Eu só sei que hoje eu estou triste.
1: Por quê, amigão?
2: Por quê?
0: Cara, eu sonhei que eu tava num bar, aí eu pedi uma pinga pro garçom.
1: Nós estamos pedindo uma pinga.
0: E ele me perguntou, o senhor quer com ou sem limão? Aí, nesse exato momento, o telefone despertou, eu acordei. Se eu tivesse tomado a pinga logo de primeira, purinha, não tinha dado errado. Giovanni Gil.
2: Cara, no meu aniversário, as manifestações aí, deixa assim, né?
0: Isso.
2: E eu chego a essa conclusão. Se eu fosse um cantor.
1: Cantor.
2: Eu só seria o Batista, porque ser amado tá difícil.
1: Não fala isso, não. Gente, hoje eu prometo não me estressar com nada. Não. Só não me garanto até que horas, viu? Essa promessa vai. Carioca. Aqui tá começando.
3: Finalmente, meu Deus. Em meio-dia, 24 minutos.
2: Não fala a hora que tem frise, ô tararaca.
1: Não faz isso, Zé.
3: Depois de tanto assunto que não interessa, vamos à informação. Sociedade. Modelo com pernas peludas viraliza e rebate críticas. Giovanni Gil.
2: Meu Deus. Como assim, pernas peludas?
3: Pernas peludas.
1: Olha aí.
0: Pois trata-se nada mais, nada menos que Elizabeth Rioch.
2: Isso aí, eu acho que
0: e ela viralizou por causa de um detalhe muitos dos seus aí 1,3 milhão de seguidores notarem simplesmente uma postagem sua durante as férias na Itália com o seu parceiro. Pois nada mais, nada menos que o parceiro Manson também a filha.
2: É o corno Manson.
1: Que
2: Rolf,
1: isso?
0: Tudo porque as suas pernas estavam peludas.
2: Minha perna?
0: Não, da Elizabeth. Isso. Uma canadense de 29 anos que é dona da moda de praia é o nome Oaka.
2: Oaka.
0: E ela recebeu uma enxurrada de comentários, mas negativos, e pra grande maioria de homens, gente.
1: Isso,
0: e um deles escreveu: acho que você é homem nessa relação e ele é a sua mulher. Disse um dos internautas.
3: Meu Deus, mas que
1: tem a ver? Que
3: preconceito.
1: Xalote, seja bem-vinda. Você tem as pernas depiladas ou peluda?
3: Amor, depende, porque às vezes a gente atrasa a depilação e aí cresce. Tem mulheres que crescem muito pelo.
1: Verdade.
3: E aí atrasa a depilação.
0: Foi o que a Elizabeth falou.
1: Falando nisso, eu quero trazer uma pessoa que acaba fazendo depilação também. A gente tem
2: pelo nas pernas?
1: Ela que tem pelo nas pernas e leva a vida tranquilamente, porque ela tem que ser feliz. Hoje, a entrevistada de hoje, Maiana Souza, Xalote.
0: Essa notícia quebra.
4: Não, foi pra isso que tu me chamou?
1: Sim, é que a gente tá
3: a voz dessa moça. Isso.
2: Mas sabe se tu tem pelo nas pernas?
3: Saudade.
1: Ô, Xalote.
4: Ô, Carioca, é hoje que tu tá com anos em festa?
2: Sim. Eu tô de aniversário, não fui inventar moda.
4: Vim comer teu bolo.
2: Não tem essa.
0: O negócio dele agora é só dar o bolo.
4: Chega uma idade.
0: Bolo hoje.
2: Hoje eu vou pedir pro chato.
3: Maiana Souza, nossa ex-colega, que hoje manda prender e soltar nas lojas Benoit.
1: Olha aí.
2: Delegada?
1: É delegada.
4: Cuidado, isso aí.
1: Ô, gente, calma aí, a gente podia fazer aqui, ó. Quer ver aqui, ó.
2: Jaula?
1: Aqui, ó,
0: Não. O Fernando nem pisa aqui.
5: Xalote.
3: Eu não sabia, Maiana. Eles estão fazendo de surpresa.
4: Eu não vim preparada.
3: Eu já fiz com você há muitos anos, não? Nunca fiz.
1: Eu sei que já fiz contigo há muitos anos, Xalote.
3: Quem?

0: Mas então você tem mesmo que fazer.
1: É. Você
0: aceita?
1: Aceito.
0: Olha ótimo. Aí. Gil, empresta o microfone, obrigada.
2: Todo.
0: Vamos lá, nome completo.
3: Que certeza, Maiana, tu vai, ó.
0: Nome completo.
1: Maiana Silva de Souza.
0: Nascimento, em qual cidade?
1: Encantado.
0: Encantado, encantadense, um grande beijo a você. Seu signo?
1: Áries.
0: Ascendente?
1: Escorpião.
0: Sua cor favorita?
1: Preto.
0: Uma bola de gude.
1: Não sei.
0: Um skate.
1: Não sei, vale o benefício.
0: Um vento favorito.
1: O vento, minuano.
0: Olha aqui. Você prefere entrando ou saindo?
1: Entrando e saindo.
0: Que danadinha.
3: Tudo que entra tem que sair, né?
0: Uma fragrância.
1: O perfume do homem amado.
0: Ah,
2: olha aí!
3: Tem nome esse perfume?
0: A sua velocidade favorita?
1: Da luz.
0: Nossa, olha aí! Ela é rápida. Oh. Ela é rápida. Quando olhar para trás?
1: Isso! Nunca!
0: Algum inseto que você já pisou e se arrependeu?
1: O teta!
3: Ah, sai daí!
0: Uma coisa gosmenta.
1: Sei lá, sapo.
0: Nossa, você já teve algum sonho que você acordou toda suada com vergonha de contar o que que é?
1: Ah, vamos deixar pra depois.
0: Você já desovou alguma coisa na madrugada?
3: Que isso? Desovou.
0: Um sofá, um
1: filão. Não, na madrugada não.
0: Não, nunca.
1: Não.
0: Nunca desovou. Uma direção.
1: Pra frente.
3: Olha aí!
0: O nascer do sol, que horas você acha que é o melhor?
3: Porque isso,
0: o sol
3: é varia, lindo, né?
1: É, varia, né?
0: Prefere o sol nascendo cedo ou nascendo tarde?
1: Ai, nascendo cedo.
0: Qual a melhor hora da noite para fazer amor?
4: Papu, papu,
1: todas
4: papu.
1: As horas.
0: Olha aí!
3: Olha aí! Isso é a resposta de quem tá encalhado!
0: E finalmente, Maiana, o que você faria se fosse enterrada viva agora, hoje?
5: Enterrada viva?
0: Hoje.
1: Ai, pai, para! Ai, Maiana Souza, querida!
3: Ô, Maiana!
5: Ela foi bem, cara.
3: Gente, uma das vozes de veludo mais bonitas do Vale. Verdade, Maiana.
1: Fala isso pra todo mundo.
3: Mas é, Maiana.
1: Não muda, cara. Tá louco.
3: Ô, Maiana, teus fãs aqui, ó. Mai, muita saudade de você. O Zé de Lima.
1: Ô, Zé de Lima.
3: O João de Tijucas também mandou um oi pra ti.
1: Ele
3: tá pedindo se tu tá solteira ainda. Olha aí.
5: Era solteira?
1: Continua
5: na pista. É mesmo, é. Então como é que lança a flagrância lá? Não dá uma misturada de cheiro?
1: Pior que dá, mas eu tô pegando todo mundo que tem uso o mesmo perfume daí, né?
3: Eu sei porque tu ficou encalhado. Tu tá andando com uma amiga nossa também que tá encalhada há anos. Eu acho que isso aí pega.
1: Um beijo, Mary Beck.
3: Entendo. Conseguiu, papaiol?
5: Parece aquela história, o cara sou médico disse que só podia fazer amorzinho em dia que tinha R.
0: Aí?
5: Isso, terça,
0: isso.
5: Quarta,
3: quinta. Isso.
5: Não, quinta não.
3: Não pode,
4: não tem, não, sexta também não, domingo também.
5: E aí ele chegou, mulher, vamos que amanhã é sábado.
3: Boa! Gil, vai!
4: Cara, sabe que eu tô naquela fase de economizar agora, né? E aí eu cheguei pra uma música. Amorzinho, a partir de hoje nós vamos economizar. Como, meu bem? Vou parar de beber.
5: Por que que a casa não está limpa se tu ficou o dia inteiro em casa, mulher?
3: Meu Deus!
5: Aí a mulher bem debochada respondeu: é, então por que é que nós não somos ricos se tu trabalhou o dia inteiro?
3: Ô, gente, olha só, na escola um dia eu voltei, né? Da escola e eu tava meio cabisbaixo, né? Porque na escola tinha me chamado de dentuço.
5: Olha, sabe? Aí.
3: Quando nascem os dois dentes,
5: sim,
3: é aquela
5: sim,
3: época aí.
5: Terrível, isso é terrível.
3: Isso, cai os dentes de leite, fica só os dois dentes.
5: Sim, né? Parece uns plets, né?
3: Isso, eu tinha dois dentes assim, né? Eu disse, mãe, eu não aguento mais. Na escola todo mundo me chama de dentuço, eu não aguento mais.
5: Meu,
3: eu tava lá de cabeça baixa, chorando, disse, mãe, não fica assim, não fica assim,
5: não,
3: meu filho, não.
5: A mãe protege.
3: Isso, vai passar. Ei. Agora levanta a cabeça que a mãe limpou o chão, vai riscar tudo.
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5: Aí o Teta convidou o Gelo pra comer uma galinhada na casa dele.
3: E aí?
5: Isso. Ah, vamos comer uma galinha lá.
3: E já aí, comeu uma galinha, papael?
5: Aí o Gelo preocupado, calma. O Gelo preocupado pensou de

0: mas me conta mais isso aí.
1: Isso, não.
0: Informação aí do passado que eu tenho, não é muito relaxado.
1: Não, e teve uma vez que eles foram pescar, ele ficou com a mão nas minhocas lá e coisa.
2: Só ali. No chiqueiro pegou o esterco da galinha. Isso. Pra usar de isca.
0: Isso, aí o Gino perguntou, como é que tu prepara a galinha? Isso. Tenta. Não, eu não preparo, eu chego e passo faca nela.
1: Olha.
0: Não. Isso.
2: O Gil ainda tá pensando. A piadinha vai.
1: Cara, o Teta, gente.
2: Eu
1: o
2: de
1: teta.
2: Novo?
1: Ah, meu Deus do céu. Imagina se não é arroz com fosco com a sogra. Cara, o Teta chega pra um amigo dele lá em Encantado e diz: cara, minha sogra está de aniversário.
2: Ah.
1: Tá, e aí, Teta, o que que tu vai dar de presente pra ela? Vou dar um caixão.
3: Que isso? Mas tu tá louco, meu? Tá maluco?
1: Não, é que ela me pediu algo que durasse muitos anos. E você acha que isso vai durar? É, eu espero que sim.
2: Gente, calma aí, mas eu dei um presente que tá durando todo ano pra minha sogra, ela tá tão feliz.
1: Sério?
2: Todo ano, adivinha qual que é o presente que eu dei pra ela?
1: Não sei.
2: Um calendário.
1: Palhaço.
0: Ah, naquela época que eu tava solteiro, que eu tava ficando solteiro, eu encontrei uma coroa.
1: Olha aí.
0: Investi nessa coroa.
1: Nela velha.
0: Investi nessa coroa e o primeiro diálogo que a gente teve não foi legal.
2: O que que deu?
0: Não foi legal.
2: O que ela fez?
0: Porque ela chegou pra mim e falou assim, vai tocar, né? Tu não é nada, mas nada parecido com meu falecido marido.
2: Que isso?
0: Aí eu falei, claro que não, né? Não sou um parecido, eu tô vivo.
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5: Pessoal, boa noite a todo mundo aí. Aqui, não vou no pedal não, tá? É, preciso me esperar, não pode todo mundo aí. Eu tô meio resfriado. Acho que eu peguei um resfriado aí esse final de semana. Não tô aguentando nada.
6: É mentira, minha mãe que não quis deixar.
5: Cala a boca.
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2: Uma vez aconteceu um negócio com meu avô, que Deus o tenha, gente. Ele tinha levado ele num clube de piscinas, né?
1: Olha aí.
2: E não é que o avô fez xixi na piscina.
1: Ah, não pode, Teta.
0: Ah, é?
1: Estraga o pH da piscina. Isso.
2: E todos meus tios começaram a xingar ele. Começaram a xingar ele, né?
1: E aí?
2: E eu disse, Matias, por que vocês fazem assim com o vô? Quem de vocês nunca fez xixi na piscina? Quem fez xixi na piscina aqui?
1: Eu já fiz, cara. Eu já escapou.
2: Eu já fiz na piscina.
0: Mas eu era muito jovem.
2: Isso, todo mundo fez.
1: Como eu limpo, cara. Só eu limpo.
0: Eu nunca fiz o dois já, sem querer.
2: Não, gente.
1: Que porco!
2: Mas aí, voltando, gente, eu falei.
1: E o vô na piscina?
2: Eu falei pro tio, tios, não xinga o vô, cara. O vô, quem nunca de vocês fez xixi na piscina?
1: É.
2: Aí o tio disse, mas não no trampolim.
1: Cara, que palhaço, velho.
2: Uma piadinha, vai.
1: Cara, eu e a Mamusca. O Teta não gosta muito que eu conte essas histórias, mas.
2: É verdade, meu. Ela não gosta.
1: Aconteceu, cara. Ah, cara.
2: Eu gosto dela, Gil.
1: Ela chegou pra mim ontem. Ah, amorzinho, você me acha ainda bonita? Atraente?
2: Olha aí. Tu respondeu sim, né?
1: Com todos esses anos? Eu digo, claro, amor. Ainda me acha, né? Eu digo, com certeza, amor. E ainda sente aquele friozinho na barriga quando tu me vê? Digo, claro, meu amor. Aí ela se emocionou toda, uma música. Ai, amorzinho, que lindo. E eu não me titibiei, dei no meio.
2: O que que falou?
1: Eu digo, claro, né, amor? É que a fatura do cartão chega sempre junto contigo.
2: Caraca, vai uma.
0: Não, e a mulher, cara, a mulher gostosona foi lá no ginecologista marcar cesárea.
2: Olha aí,
0: cara. A cesárea é data certinha da
1: lá
0: cesárea.
1: Lá no Pulita, o Pulita.
0: Ah, não sei, só sei que ela chegou lá bonita. E aí o doutor chegou e falou pra ela assim, a senhora quer que o pai do menino esteja presente no parto?
1: Olha aí.
0: Aí ela, não, nem pensar. Ele não se dá bem com meu marido.
2: Boa! Tá chegando ele!
4: Clássicos! Clássicos do papel!
2: Vai, papelzinho!
0: Aí o Teta comprou uns pregos pra botar na parede, botar uns quadros.
2: Verdade.
0: E aí o Teta tava lá martelando e entortava todos os pregos.
2: Verdade.
0: Entortava os pregos. Mas sacramento, mas o que que tá acontecendo? Aí chamou o Gil, me ajuda aqui que eu não tô conseguindo botar os pregos na parede.
1: Isso, isso, eu fui lá, fui lá.
0: Aí o Gil viu, não é que o Teta tava pregando virado os pregos, botando a cabeça na parede.
1: Não, não, foi não, o que não. Eu falei pra ele. Não, Teta.
0: Burro, burro. Aí diz o Gil, mas tu é burro mesmo, tu comprou os pregos errados, esses pregos são pra outra parede.
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2: Gente, vamos lá, aqui tem mais uma novidade chegando e o Índio Thaís é.
1: Bem, vamos com poesia canteira no Sem Censura.
2: Se liga aí, atenção.
1: Deixa eu abrir a porta aqui. Mas que
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1: cheiro.
7: Roncou as músicas nativistas que viraram sucesso nacional.
1: Mas que novidade é essa, Índio? Na Indiada Véia, é que eu tive uma ideia de fazer diferente o que nós temos feito aqui semanalmente.
2: Pra reforçar o ECAD.
1: É porque essa rolou aí, esse programa que entrou no ar.
2: Foi sucesso.
1: É bom, é bom. E deu ideia, porque as pessoas conhecem mais as músicas.
0: Isso. E não tem ideia de que fez.
1: É. E aí eu tava me lembrando quanta música que eu fiz aqui pro nosso Pampa, pro Pago, e se espalhou pelo Rio, pelo Brasil com outros ritmos.
0: Ah, sim. É verdade.
1: E fez sucesso, eu tô milionário por causa disso.
2: Olha isso, você aí. Ganha, você ganha sentado.
0: Cara, meu.
1: O do jeito que tá a coisa, o senhor vai perder sentado.
0: Você entrou o índio, cara.
1: Não faz, não tira o índio do ar, cara.
0: Olha, meu, isso é faca na bota, meu.
2: Isso, índio, pelo amor de Deus, desculpa.
1: Não, tem problema, a gente aproveita os bagos, pode ficar tranquilo. Vamos,
0: não sei, tá aí. Mas eu acho que tu vai ser carneado.
1: Vamos declamar uma poesia que eu duvido que as pessoas sabem que é minha letra.
2: Olha, atenção, aí.
0: É mesmo, é?
1: É, abre a gaita, gaiteiro.
2: Isso não é gaita.
1: Cara, isso é um violão.
2: Não, mas é dele, não mais.
1: Tira, tchurum. Tira, tchurum.
2: Carruxa?
1: Boa. Boa.
2: Olha aí.
1: Tira, tchurum.
0: Olha, um vaneirão.
1: Tira, tchurum. Boa. Boa.
2: Que isso,
1: né? 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
0: Eita, eu conheço você.
1: Pensou que era um cara, mas não é bem assim, agora baba bobo vai correr atrás de mim.
0: Conheço, olha aqui, cantou mesmo.
1: Obrigado.
2: Olha aqui, ó, tá aqui, ó.
0: A perla.
2: A perla.
0: Olha aí, isso, ó.
2: Perla. Olha, olha, ó.
0: Tira, tira.
2: Isso aí, ó.
0: Tu que gravou, tu que escreveu isso.
2: Meu, cara, o homem é um.
0: Cara, é um poeta.
2: Olha aí.
1: É um. Tá. Isso é um vaneirão, olha aí.
0: Não, isso é um funk.
2: Olha aí, meu. Você foi bem, hein, Dio?
1: Não, mas é que eu fiz um vaneirão e eles transformam e fazem sucesso.
2: Mas aí, você ganha o mesmo, o importante é você ganhar.
1: Isso aí,
2: isso aí. Que coisa boa, gente, olha.
1: Isso vai lá pra caixinha do sapateando na bosta.
2: Eita, nós. Ei, Dio, volte sempre, Indy. Abraço pra você, amigão.
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3: Com a sonora de um cearense, o que que é isso?
4: Menino, é um cearense da TV Nordeste. Que ele acabou de ser operado e fez uma declaração.
3: Ah, é?
4: Vamos ouvir?
3: Pós-operatório, vamos lá.
5: Doutor Walter, é o seguinte, eu quase papoquei há um mês e pouco atrás. Mas é porque o pessoal lá do Hospital Antônio Prudente é muito bom. O pessoal de lá fez em 4 horas o que o prefeito não fez em 6 na Guanabi. Fizeram 4 pontes no meu coração. Uma avenida no meu peito, uma via expressa na perna, tô mexendo na rotatória. E se mexer, fizeram serviço muito bem feito, não tá vazando nada.
6: É maravilhoso.
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3: E voltamos, gente, a maluquice do seu rádio de volta.
7: Feito.
3: Gente, calma aí, o que está chegando? O povo na rua tá comentando aqui, ó. Zé, quem está vindo aí?
8: Muito bem, é hora de brincar e se divertir. E você?
3: Escolheram, ouvinte?
8: E você que quer, no caso, estou tentando falar.
3: Atenção, tá chegando!
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8: Bem, mas oi, minhas colegas de trabalho, oi, oi. Sempre essa velha, meu Deus do céu. Alô, produção, tira
3: Silvio, eu te amo.
8: É, tira a véia 32 daí. Vai pra lá, vai pra lá.
3: Silvio,
8: véia 32. Olha o aviãozinho. Olha ali o aviãozinho de R$1.
3: Silvio, aí o bambu. Silvio, o bambu.
8: Bem, mas o bambu você já sabe onde botar. Nós estamos chegando para trazer muita alegria. Olha aí. No Bar de Júnior, você vem comigo? Não, patrozinho, estou aqui já desde manhã cedo.
3: Olha aí!
8: Acordei 6:45 e vim trabalhar para trazer a melhor programação. Bem, o quadro está muito sucesso, viu?
3: Isso,
8: sucesso. Recebemos já mais de uma carta. Mais uma carta elogiando e mais de 300 dizendo que é uma porcaria. Isso não importa, nós não damos bola.
3: Isso.
8: Quero saudar Giovanni Gil.
3: Aê! Gil! Temos representantes já pra mim defendê-los.
10: Tem aqui o Gustavo Cardoso.
3: Estão vaiando, Gil.
8: Estão vaiando.
3: Por que o pessoal não gosta de ti, Gil?
10: Também ele representa os ouvintes pra ganhar ingresso e sempre perde.
3: Ah, mas para aí, cara. Das duas vezes eu tive a opção de escolher o tema e ele vem com outro. Eu não entendo.
10: Mas calma, hoje vai dar certo.
8: Isso. Ah, então vai. Pra quem não conhece, uma ideia inédita que nós estamos lançando, que é o Show do Milhão Verde, viu?
3: Olha aí.
8: Nunca fez nada semelhante.
3: Olha aí, que lindo.
8: É um jogo de perguntas e respostas com alternativas. Então eu faço a pergunta, Giovanni Gil vai ter que responder. Se ele acertar, o ouvinte ganha um par de ingressos.
3: Olha aí.
8: Se você errar, você vai cair no fosso das lagartixas radioativas, viu?
3: Radioativas,
8: isso.
3: Mas aí, isso é um, causa câncer, Silvio.
8: Eu não sei, pergunta pra ela.
3: Desculpa.
8: Quando você chegar lá, você pergunta.
3: Gustavo Cardoso, CRORS TPD 0038.
10: Mas se você tá brigado, tu é louco. Não,
3: mas ele mandou aqui, ó. Não. Gustavo Cardoso, CRORS TPD Silvio 003804.
8: Ganhou na Telecena. Oi,
3: isso.
8: Ganhou.
10: Ele tem o trempo da sorte.
3: Isso.
8: Vamos aos números, Lombardi, os números da Telecena, por favor.
7: 00, 01, 02, 03, 04, 05, 07, 08, 09.
0: Vamos matar na sequência.
7: 010, 011, 013.
0: Olha aí. 014. Olha aí.
7: Tá
0: na sequência, meu.
7: Tá mais fácil dizer os que não saíram. Bem, isso. Vamos então ao quadro. Começando o quadro. Olha, atenção no ar, está muito difícil a pergunta. Pergunta de matemática, Giovanni Gil.
0: Matemática eu sou bom. Esse aqui
11: noce,
0: eu...
11: Danoce.
0: Matemática eu sou bom, cara.
7: Lembrando que você tem opções. Se você não souber a resposta, você pode pular. Você pode pedir ajuda dos universitários. Ah. Ou você pode simplesmente pedir a carta, viu?
0: Ah,
7: tem a carta. Olha. Vai pra lá. Agora a pergunta é a seguinte, atenção. Ah. Como se chama a abertura muito larga na costa pela qual o mar penetra com profundidade?
0: Ah, peraí, só um minutinho. Calma aí, calma aí. Por isso que eu digo, cara. Ele falou que era matemática.
3: Calma aí. Mas que matemática é essa? Ah.
7: É justamente, é profundidade. Calcular a profundidade.
3: Mas aí não tá certo.
7: Vamos às alternativas.
0: Vamos lá.
7: Essa abertura se chama letra A, estuário. Estuário.
0: Tá.
7: Letra B, Bahia.
0: Bahia é bom. É, tem. Bahia de Todos os Santos.
11: Podia repetir, porque eu sou universitário aqui.
3: Repita, vai.
11: Pergunta que eu não prestei atenção.
0: A primeira é estuário.
7: Como se chama a abertura muito larga na costa pela qual o mar penetra com profundidade?
0: Isso.
7: Letra A, estuário.
0: Estuário.
7: Estuário, letra A. Letra B, Bahia. Letra C, Vitória. Letra C, Vitória.
3: Olha, que Vitória.
11: A Vitória é o time da Bahia, de Salvador.
7: E olha. Letra, me perdi na letra. Letra G. Letra G. É Golfo.
3: Golfo,
7: letra G. Letra D, Lagoa.
3: Lagoa também é boa.
7: Letra
3: boa,
7: C,
3: boa.
7: Saco.
3: Ô, saco. Que saco, meu!
7: Ué, tem o saco da Lemoa, nunca deu?
3: O saco da Lemoa. Como saco da Lemoa? Onde é que fica isso?
0: Saco da Lemoa! Isso é matemática, né? Tem que calcular muito, calma!
3: Ai, meu Deus! Bem, do céu.
7: Ovo é letra G. Ovo.
3: Eu não ovo.
7: Letra X, península.
3: Olha!
7: Letra Y, istmo.
0: Duas no Y.
7: Istmo. Letra Z, escorbuto.
0: Escorbuto.
11: Oh, mas tá difícil.
0: Cara, mas eu.
3: Acerta, Gil.
0: Não. Eu vou pular, cara.
7: Vai pular?
0: Eu vou pular.
7: Tem certeza?
0: Vou pular.
7: Então vamos pular. Atenção. Pula bem o Giovanni Gil.
0: Obrigado, Silvio. Ótimo.
3: Muito bem.
0: Ai, eu dei uma cambalhota agora.
7: Agora aqui, responde.
0: Cara, eu posso.
7: Ajuda
0: eu vou querer.
7: Tá certo,
0: eu vou querer ajuda.
7: Você não escolhe, eu quero. É fixo.
11: Cala
7: a boca um pouco.
0: Isso, é que eu fico tenso, Silvio,
3: Cala a boca.
7: O quadro não anda.
3: Não vai, cara.
7: Estamos recebendo o universitário Penta Rodrigues.
3: Oi, Silvio.
7: Não se formou, olha aí.
3: Não.
7: Ele fugiu da escola da vida.
3: E aí?
7: Qual é a resposta?
3: Eu acho que é a letra C.
7: Letra C, eu não sei. Por letra ou não?
0: Bahia.
7: Bahia?
0: É,
7: Golfo, ele falou
0: Golfo.
7: Bahia. Golfo, na opinião de Teta Rodrigues. Isso. Vai pra lá. Você, carioca da escola Agulhas Negras.
0: Isso, Agulhas Negras.
11: Eu fico na península.
7: Península, na opinião do candidato do universitário?
3: Isso. Atenção, gente.
7: Bem, Giovanni Gil, você agora já está municiado de duas opiniões. Uma acha que é Golfo, o outro acha que é península.
0: Cara,
7: você prefere o saco?
0: Não. Agora, que fique bem claro, Silvio.
7: Prefere o ovo?
0: Não, que fique bem claro.
3: O quê?
0: Eu vou na alternativa do Teta Rodrigues, mas ele vai se responsabilizar
3: hoje.
0: Tá bom.
7: Meu Deus, você tem certeza?
0: Não, eu senti firmeza na resposta.
3: Aí, ó.
7: Eu acho que ele pesquisou.
0: Eu acho que sim. Eu vou com tudo nele.
7: Tá estragando o quadro.
0: Não, e ele é assim com o cara lá da Brigada, do CRPO. Isso. Ele é assim com o cara.
3: Isso,
0: não pesquisou. Foi o cara do CRPO que passou pra ele.
7: Não pesquisou, mas alguém mandou?
0: Isso.

0: feliz que o ouvinte ganha, mas o roubo, ele não é legal.
1: Não.
0: E depois tem o vídeo de pegar a moral de cueca.
1: Não.
0: A corrupção é terrível, o roubo é ruim, mas estão roubando o programa.
1: Não.
2: Mas o Silvio.
1: A felicidade do ouvinte, Silvio.
0: É, não. Estão roubando?
1: Eu não, até... mas
2: não, não, cara. Então,
0: tá bom. Então quem rouba supermercado é pra ajudar a família. Tá tudo certo.
2: É, eu só fico pensando o seguinte, cara, porque o candidato era de Zina Importância.
0: De quê?
2: Zima Importância.
1: Silvio, existe isso, Silvio?
0: Não, nunca ouvi falar. Bem,
2: bota
0: vai
2: no
0: pra
2: livro,
0: lá.
2: Bota no livro.
0: Tchau, pessoal, até nunca mais.
1: Tchau, tchau. Nunca mais. Como nunca mais?
0: Pouco
2: mais. Mais.
1: Não, não, não, não, não, não.
0: Com roubo eu não brinco mais. Tchau, não, tchau.
2: Não, Silvio.
1: Ô, Silvio. O Silvio não gostou, gente.
2: Não,
1: não
2: me roubaram, meu.
1: Não, não. E aí, vai ficar como isso aí, Silvio? Ah,
3: agora o cara do CRPO tem um parzinho de ingresso.
1: Ele ganhou ou não ganhou?
2: Claro.
1: Ele tem direito a ganhar ou não?
2: Claro.
0: Olha. Eu acho que não.
1: Não, não eu também acho que não.
0: Se não, bota o ouvinte, não precisa mais.
1: Aí não dá.
2: É.
0: E tá o Teta certo. É cúmplice da...
1: Isso,
0: da
1: é verdade.
2: Então não saiu ingresso.
0: Claro que não.
1: Não saiu.
0: Precisou?
1: Não. Não vale, então. Eu fui pelo WhatsApp do cara aqui, ó, verdade. Eu fui pelo WhatsApp.
2: Não pode, não, não pode.
0: Era
2: não
0: ele pode. Mesmo que tava concorrendo?
1: Sim.
2: Ah, então, não, não pode, é o Gil que.
0: Parabéns, Teta, muito bom, viu?
1: Não.
3: Foi bem, Teta, tu foi bem, tu foi bem.
1: Não, foi mal, então.
2: Tu acabou estragando e acertando.
1: Ah,
2: cara.
1: Desculpa, cara, meu. Tu ia ajudar, tu ia acertar o quê, Gil?
3: Não, eu ia falar. Eu ia falar.
2: Golfo?
1: Aí, então, ó. Viu? Viu?
2: E tu estragou, então, cara, meu.
1: Cara, eu ia
2: falado.
3: Aqui, ó, tava na ponta da língua, golfo.
1: Ai, por que tu não falou?
2: Não devia ter falado.
3: Não, mas é que. Não, para aí, como eu pedi ajuda, eu acho que ajuda. Tem que se manifestar. Sim,
1: então, aí, ó, viu?
3: Isso aí.
1: Ô, Gil.
2: Eu devia ter registrado a participação.
1: Tá, foi
2: dele.
1: Mal, então eu errei. O Gil, ele botou, eu não quero ingresso aqui, viu?
2: Olha aí. Oh,
0: aí ele é um cara legal.
1: Olha aí, ó, viu, gente?
2: Isso aí. Olha
1: aí que ele
2: é
1: botou
2: honesto.
1: Aqui, ó. Alô,
2: ele
1: aqui,
2: é
1: ó.
2: Honesto.
0: Isso que nem aquele que acha e devolve o prêmio.
1: É isso aí, ó. Aqui, ó, alguém que ele mandou, ó.
4: Ah, cara, eu errei tentando acertar.
1: Olha aí, ó. Viu? Valeu, Gustavão. Ô, Gil, tem uma piadinha, vai, cara.
3: Ai, salva aí. Será que eu conto ou não conto?
1: Conta,
3: cara.
1: Sei que tu ia contar, meu.
3: Sério?
2: Qual é que é? Aquela velha de novo?
1: Não, cara.
2: A mesma?
1: Como
2: é? Tu quer um tempo pra procurar?
3: Ah, cara, como a música de novo,
1: velho. O que aconteceu?
3: Ah, ela chega pra mim, né, tipo, naqueles dias, eita, nós. Amor, você acha que eu engordei? E eu digo, olhando assim, fiquei um pouco em silêncio. Amor! Sim, respondi. Aí, você quer a resposta sincera? Claro, tem certeza? Aí eu respirei fundo, cara.
1: E aí?
3: Você está me perguntando isso pra pessoa errada, amor.
1: Como assim?
3: Você tá perguntando pra pessoa errada. Ela disse, por quê?
1: Por quê?
3: Ela perguntou exatamente isso. Não, é o que eu queria viver mais uns anos.
1: Caroca, vai uma.
2: Não, e duas mulheres, né, cara? E a amiguinha, a amiga olhou pra outra e...
3: Ah, o trisal.
2: Amiga, mas teus olhos estão brilhando, o que que é? Ai, eu estou apaixonado.
1: Ai,
2: é que mesmo?
1: Olha que lindo isso.
2: É, eu tô namorando um médico. Nossa, que maravilha, namorando um médico. Sim, por sinal ele me mandou uma carta de amor. Aê! E o que diz essa carta de amor? Ah, eu não sei, eu tô indo na farmácia pra ver se o farmacêutica decifra pra mim.
1: Ai, gente.
2: Ai, é bom, esse eu gostei.
1: Eu também gostei. Ô, gente, na escola também me chamavam de cabeçudo, sabe disso?
2: Ah, é?
1: Sim. Me chamavam de cabeçudo.
3: Cara, mas isso é bullying, Teta.
1: Isso é bullying, não se deve fazer mais
3: claro
1: isso.
3: Claro que não.
1: Na minha época existia isso aí, o cabeçudo,
3: isso.
1: O cabeçudo.
3: Não, já chega aquela que também te chamavam tudo de dentuço.
1: Dentuço, me chamavam de cabeçudo.
3: Ah,
1: dentuço, cabeçudo. Um dia eu cheguei em casa, eu falei pra mãe e pro pai, né?
3: Uh-huh.
1: Eles me chamam de dentuço e cabeçudo na escola, né? Eu disse, o pai disse, corre atrás daqueles meninos, pega eles, né?
3: Isso, não, não, deixa barato.
1: Eu disse, pai, não dá, eu fico trancado nos cantos. Vamos lá, Gagel, tem piadinha chegando, Gil.
3: Ai, meu Deus.
1: Uma rapidinha.
3: Cara, eu falei, o casamento, cara. Eu ia uma música. Tá, que era uma música, perguntou: amor, amor, você lembra do nosso primeiro encontro?
1: Oh, claro. Olha que lindo isso.
3: Ai, você lembra onde foi? Eu digo, claro, amor, foi num restaurante. Ai, o que que você sentiu naquele dia quando você me viu? Amor à primeira vista. E hoje, amor? Amor também. Aí ela se derreteu, né?
1: A música
3: enlouqueceu. Ai, que lindo! O que você sente quando olha pra mim agora? O que que você pensa? Eu penso que aquele dia eu deveria ter comido uma sobremesa.
2: Opa! Aí uma mulher chega na cozinha de manhã e fala pro marido, né?
3: O quê?
2: Amor, amor, eu sonhei que eu tava a noite inteira andando de bicicleta.
1: Olha aí!
2: Aí o marido, sério?
1: Ah, é?
2: Mas eu também sonhei a noite inteira, mas eu sonhei que estava aos beijos e carícias com uma mulher lindíssima.
1: Meu Deus!
2: Aí a mulher assustada, peraí, oh, então, querido, sonhaste conosco. Não, tu tava andando de bicicleta.
1: Boa! Oi, gente! Olha só, eu encontrei um amigo meu, tempo que eu não via ele, né? Até tá escutando a gente, eu perguntei o que tu tá fazendo. E ele me disse um negócio meio inusitado, gente. O que que tu trabalha? Eu sou traficante de órgãos. Eu disse, tu tá louco, eu disse pra ele. Não se faz isso, tu não tem coração.
3: Pois é.
1: Eu disse pra ele, tu não tem coração. Isso não se faz. Ele disse, tu tá fazendo um pedido ou me xingando? Salva, Babel.
2: Ali o carioca vem passando no pedágio com o alto dele. Com o alto dele, alto velho. Parou ali e perguntou, quanto? E o cara disse, 5,50. E o carioca, vendido.
3: Olha aí. Sem
5: censura. Não entendi o que você falou. Pode repetir?
6: Ligar o da gala.
5: Ainda não entendi.
6: Porra, tá ligado a da gala.
5: Estou ligando para a Ana Clara.
6: E ela da Clara.
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1: De novo, gente, tudo que é novidade é coisa boa, né? Então tá chegando, Zé.
8: Vamos com um novo quadro no programa, quadro de medicina, com o doutor Rabolini.
1: Olha aí, atenção, gente.
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1: Ô, gente, seja bem-vindo, doutor. Antes de mais nada, boa tarde.
10: Boa tarde, Tito. Boa tarde aos ouvintes.
1: Olha aí.
10: É um prazer pra mim, muito grande, presente aqui nessa emissora prestigiada. Uma emissora que transmite conhecimentos.
1: Quantos anos, doutor, você tem de formação?
10: Na verdade, são mais de 40 anos diretamente na especialização do sistema digestório.
2: Olha aí, doutor. Antes de mais nada, eu quero dizer que você qualifica a nossa audiência com a sua presença e tua sabedoria e teu conhecimento para tirar dúvidas dos nossos ouvintes.
10: Muito obrigado. Podem me chamar de Paulo.
3: Porque Paulo, Paulo é mais íntimo.
10: É meu nome, Paulo Rabolini.
3: Ah, Paulo Rabolini.
1: Olha, obrigado.
2: Vamos tirar dúvida, os ouvintes aí. Pode ligar. Qual é o número do WhatsApp para
3: você? É 998-39-1001. Manda aí.
2: Os assuntos referente a.
10: Na verdade, medicina em geral, porque eu sou médico formado, não é geral, mas especializado no trato digestório.
2: Aproveita e manda um abraço pro teu colega de profissão aí, o doutor.
1: Esse é o Goldoni,
10: Grande abraço a ele, nos encontramos seguidamente.
2: Congresso.
10: Pra tratar alguns colóquios que a gente tem.
2: Colóquios?
1: Que é colóquios?
2: Deve ser alguma coisa do digestivo.
10: São conversas, a gente se fala sobre pâncreas, sobre glândulas salivares, o estômago, psinogênio. Mecânica.
1: Enzimas, vocês falam?
10: As enzimas, uma enzima da outra.
3: Mas aí parece uma casa noturna.
1: Doutor, você se formou em que faculdade, doutor?
10: Na verdade, eu não gostaria de ficar aqui fazendo esse tipo de resposta.
3: Ah, eu também acho que tem seu objetivo, né?
2: Ele
3: custa caro.
10: Nós atingimos várias universidades e não preteria uma.
2: Mas pelo menos tu chegou aí a Harvard.
10: Claro que sim, em vários congressos, né? Nós temos encontrado às vezes do mundo.
2: E você engasgou?
1: Você já foi? Você conheceu o Boston?
3: Cara, eu achei que ele tava tendo um problema de palatulência.
10: Eu só gostaria de tentar objetivar.
1: Tá, né? Desculpa.
10: Minha secretária, Geni, ela
3: joga pedra no Geni.
10: Geni.
1: Olha aqui, chegou, gente, com licença.
2: Primeira dúvida.
1: Pergunta a Paulo Cooler. Tenho muita dor de barriga.
10: Paulo Cooler.
1: Paulo Cooler pedindo. Isso. Por favor.
3: De Tijuca.
1: Sou fã de vocês. Que bom que tem um doutor aí ao meio-dia, pois é o meio-dia, o meu intervalo. Cara. E é onde eu posso tirar algumas dúvidas.
3: Que legal.
1: Tenho muita dor de barriga todos os dias. O que pode ser isso, doutor?
10: Então, a excelente pergunta. Gostaria de saber se é convênio ou é particular.
2: Por quê?
1: O que muda a resposta?
2: Resposta, tu não tá já a tirar as dúvidas?
10: Não, claro que sim, mas se for convênio, a gente tem que. Eu tô muito atarefado, né?
2: Não,
1: doutor ficou feliz, viu? Isso. Doutor, obrigado.
10: Um grande abraço, muito obrigado e qualquer coisa estou à disposição de vocês.
1: Com vocês, doutor Rabugento.
2: Não é Rabugento, é Raboline.
1: Foi mal, gente, foi mal. Desculpa aí, doutor, volte sempre, cara. A gente vai ter.
2: Eu só não entendi uma coisa.
3: Ele
2: pede particular, cara, ele cobra, ele tá querendo esclarecer dúvidas dos nossos ouvintes.
3: O doutor
2: já quer cobrar, meu.
3: Só na monetização.
1: Tem que falar, né? Não pode isso aí. Gente, eu me chamo que eu tenho um lugarzinho na agenda dele, a gente pode fazer um cachezinho.
3: Olha aí o Teta, O Teta também, cara.
2: Louco, velho.
1: Gente, parece o Olívio, saudade do Olívio. Hoje uma rapidinha, bem rapidinha.
3: Cara, o garçom, cara, sabe que o nosso queridão, ele é fitness, né? Ele foi no restaurante, ele me contou essa aí. Foi no restaurante, pediu frango, e não é que veio peixe.
1: Olha.
3: E aí, pois é, foi o, aí o garçom todo sem jeito, desculpa, senhor. Como é que isso aconteceu? Não, é que o cozinheiro acabou se confundindo, mas ele confundiu frango com peixe. E aí o cara diz, olha, o garçom, né? Diz, olha, não é que ele confundiu, é que o frango era vegetariano.
2: Os dois caras conversando, o cara recém-separado e chega falando pro amigo, e aí, meu amigo? Sabia, graças à minha ex-mulher, eu voltei a caminhar.
1: Olha, que jeito!
2: Aí o amigo disse, por que ela voltou a caminhar? Porque ela é médica? Não, é que ela ficou com o meu carro.
1: Boa! Ô, gente, esses dias eu fui pedir uma galinha recheada, raio-x. Como é que é isso, galinha? A gente falou em frango aí, né?
3: Como é que vai ser raio-x?
1: É que vem só o osso. Pensamento.
3: Atenção. Cadê ele?
1: Atenção.
3: Não tô achando.
1: Calma,
3: olha.
1: Gil.
3: Saudade de quando eu acordava cedo para assistir Caverna do Dragão. Hoje eu acordo pra enfrentar os dragões. Olha aí. Carioca.
1: Vai!
3: O problema da sexta-feira é que ela dura pouco e a saudade dela dura até quarta. Giovanni Gil.
1: Não entendi. Calma aí. Carioca, vai.
2: Olha, eu nunca vi qualquer fábrica de bebida alcoólica usando um bêbado como publicidade.
1: Olha aí, viu?
2: Será que eles têm vergonha dos seus clientes? Giovanni Gil.
1: Olha aí, ó. Gente, valendo 8 milhões. Você teria coragem de assistir tudo que você já fez até hoje na TV da sala junto com a sua família?
2: Não, eu não.
1: Giovanni Gil.
3: Que isso?
1: Eu também.
3: Ufa. Olha vamos aí. Então encerrar o programa de hoje.
2: Meu Deus, que humor.
3: Bora. Graças a Deus, só segunda-feira, hein?
2: Meu Deus.
3: Vamos com a primeira manchete.
1: Olha, vai, Zé.
3: Namorada de ex Ivete Sangalo recebe elogios das cunhadas.
1: Olha aí.
3: Ex de Jojo Todinho, policial engata romance com estudante após affair com mãe de Vini Júnior.
2: Para com isso.
8: E ainda, ex-pânico na banda e surta com ex de férias com o ex e o chama de alpinista social por causa de ex a fazenda.
1: Mas tudo ex,
2: cara.
1: Ex.
2: Vamos pegar os ex, um.
1: Como é que é o nome da tua ex, papai? Tchau, gente, fiquem com Deus.
2: Os Vergonhosos, termina por aqui, com a força do supermercado Bresciense no coração de Nova Brecha, aproveita as promoções até domingo, hein? 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Fechou!
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2: Encanto, vale a senha e a hora. Uma e dois.
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0: 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Vamos lá, vamos conferir. 14 graus.
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1: Fechando meu horário, vem aí ele, direto do estúdio Mãe Encantado, Cris Costa. Lembrando que hoje tem Busoli, Doutor Ricardo, Flashback, Bailão, eu e o DJ Leandrinho da Estúdio Dance, tocando Flash até as duas. Depois tem a banda São Francisco, hein? A gente vai pegar lá em Doutor Ricardo. Quebra tudo, Cris Costa. Final de semana.

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1: Carioca! Ah, sim, estamos ao vivo aqui do estúdio de Encantado pra ficar aí com você nesta tarde.
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1: Fala, moçada, Cris Costa na área. Uma ótima tarde pra você depois da companhia do Carioca. Vamos juntos a partir de agora até as 5 da tarde, direto do estúdio de Encantado, o estúdio principal da número 1 do Vale, né? Sabe que a Encanto tem 3 lindos estúdios. Até as 5 da tarde.

Essa rolou, me deu um branco agora aqui. Agora a gente viaja com os clássicos, depois tem o Essa Rolou, depois tem o 100 por Hora, Sertão Encanto, Som das Pistas, muita coisa bacana pra você nessa tarde, tá certo? Nós ficamos juntos até às 5 horas, vamos lá. 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Senhoras e senhores, apertem os cintos, vai começar a viagem. Uma e nove, 14 graus e a gente começa com Red Hot Chili Peppers, Snow.

0: com Black Eyed Peas aqui na programação My Humps, na programação dos clássicos da Encanto. 1:23, uma ótima tarde pra você, 14 graus e a temperatura. Segue por aqui a viagem do rádio.
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0: Ah, eu lembro dessa música, lembra dessa música aí? Eu não lembro a novela aí, mas tocou muito numa novela aí, rapaz. Mr. James! Aqui nos Clássicos da Encanto, eu tô tentando lembrar que música, esse som aí, se eu não me engano, foi gravado em 96, eu acho, né? Mr. James, uma banda carioca. O nome da música, da canção aí é Beijo na Boca. Ah, foi tema da novela Vila Madalena, né? É, Vila Madalena, rapaz. Tá aí, portanto, Mr. James. Com Beijo na Boca, fechando o primeiro bloco dos Clássicos da Encanto. Vamos mandar abraços para nossa audiência ligada aqui na programação, participando da programação e também das nossas promoções, né? É isso aí. José Brandão de Teutônia participando da promoção Costelão, Brate Supermercado e Encanto FM. Boa tarde, aqui é Cláudia Alves de Marques de Souza. Poderia tocar Caio Cruz? Vamos rodar sim, vamos programar no próximo bloco aí, tá bom? Machado Fretes também tá ligado com a gente aí, valeu, valeu. Um beijo pra Cláudia Alves de Marques de Souza. Ah, já mandei pra ela, né? Sim. Ai, ai, ai. Ah, sim, daqui a pouquinho aí tem... Tá certo, tá bom. Mandar um abraço aqui também pro André Luiz Schneider de Linha Frank. O Thiago Augusto de Lajeado também tá participando da programação. Tem áudio chegando também, depois a gente coloca no ar aí, tá bom? Mande seu recado no 99839-1001. Mandar um abração aí pra pessoal do Pet Shop Encanto Animal, né? É, o Calhari aí tá com a gente aí. Tá curtindo a programação junto com a família, né? Com as meninas aí, três meninas pra mandar nele, né? A Nádia, a Maria, a Alice e a Lia. Beijo, família! Se cuida aí. Daqui a pouquinho a gente volta com mais Clássicos da Encanto.
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0: 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Gustavo Adolfo, e a hora? Em português, 1:36.
2: 1:36 p.m.
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0: Olha, pra você que tá passando pelo desvio aí por Roca Salles, né? O desvio está tendo bloqueios totais neste sábado para continuidade dos trabalhos de recuperação e manutenção da via. A interrupção que ocorreu até às 11 da manhã, novamente da 1:30 às 5 da tarde, né? Portanto, neste momento está bloqueado o desvio aí por Roca Salles. Entre 11 da manhã e 1:30, o trânsito foi liberado, mas os motoristas aí, né, precisam ficar atentos à sinalização e programar os deslocamentos, tá bom?
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Estamos de volta com Clássicos da Encanto aqui pra você matar a saudade. As músicas que marcaram e fizeram época pra você, sempre de segunda a sábado, né? De segunda a segunda, na verdade, né? De segunda a sábado, entre uma e duas. E no domingo, né? Você tem aí o programa a partir do meio-dia e 30 até as duas da tarde. E a gente vai recordar um grande clássico agora do senhor Davi Loubega. Ele que nasceu em 75, conhecido como Loubega, cantor alemão, e a sua canção de 1999 aí, né? Mambo Number 5 aqui nos Clássicos da Encanto. 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

0: Meninas Assassinas, pilados em Santos, aqui nos Clássicos da Encanto, 10 para as duas, a viagem segue.
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0: Mary Jane.

0: Encão Baltimora na programação dos clássicos da Encanto, fechando todas por aqui, gente. Que sonzeira! Essa música aqui foi o segundo single do álbum Living in the Background, lançado pelo grupo de pop Baltimora em 1985. Foi lançado apenas na Europa e conseguiu entrar no top 40 de faixas mais tocadas em alguns países, embora não tenha alcançado o mesmo sucesso do single anterior, que foi Tarzan Boy, né? Essa aí, digamos que depois de Tarzan Boy, Yudi Boogie foi aí o som que mais tocou aí do Baltimora. Fechando os clássicos da Encanto por aqui com a força de Cressol. 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
0: Bem aí, essa rolou, hein? 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
0: A Defesa Civil Nacional vistoriou ontem as obras de reconstrução em Estrela e avaliou novos projetos para áreas próximas ao rio Taquari. Entre as propostas está a criação de um parque resiliente de 301 metros quadrados no porto, com espaços para eventos, esporte, lazer e turismo de aventura. A comitiva também visitou a reconstrução da trilha do Fritz, que já resistiu aí a duas novas elevações do rio, sem registrar danos.
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0: de volta neste sabadão de sol, céu azul, 14 graus a temperatura.
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2: Vai começar mais uma edição do Essa Rolou. Uma ótima tarde pra você que ligou o rádio agora. Estamos aqui, né, pra trazer o Essa Rolou, as músicas que tocaram nos últimos anos. Aquela que marcou você aí, né? 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Começou! Lembra dessa aqui, ó?

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0: chegou.
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2: Adson e Alana, no Essa Rolou, Colonão, antes Matheus e Cauã, a Rosa e o Beija-Flor, 50 Cent, MC, G15. Manda um abração aí pro meu amigo Jonas, do Esquinão, aí tá ligado com a gente, a galera do Esquinão, um abraço pra vocês, viu? Silvério de Paverama também participando com a gente aqui. Silvério, parabéns, Encanto, com a nova programação, Essa Rolou, fazia tempo que não escutava Encanto, só pra melhor. Obrigado, Silvério, valeu! Astéria de Capitão também participando da promoção do Costelão, valeu. Quem mais aqui? A Cláudia, Suzana de Cruzeiro do Sul, a Isabel Cristina de Encantado, a Silvia Regina de Lajeado também está participando da promoção do Costelão, ainda o Roberto Del Ponte de Arroio do Meio. Quem mais? A Márcia Lambi de Arroio do Meio também participando. Em Estrela, só música boa. Um abraço, Solimar. Solimar que é de Lópolis aí, né? Angélica Devite de Lajeado também tá participando aqui na número 1. Valeu, gente. Vai mandando o seu recado. 998-39-1001. Daqui a pouquinho a gente volta com Essa Rolou.

0: 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E a hora? 2:24.
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0: Já estamos de volta aqui na número 1, com essa rolou. Vai mandando seu recado 998391001. Pode pedir a sua música antiguinha também aí, né? Não tão antiga, né? Música que tocou nos últimos anos, que você ouvia nos últimos anos aqui na Encanto. Elas estão de volta sempre entre segunda e sábado, 14h. Vamos lá, segue por aqui.

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3: 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Pediu e a gente toca pichote. Nem de graça. 2:28. Boa tarde. Ótimo sábado.

0: Omelete Branca, Paulinho Mussolini, aqui na programação do Essa Rolou. Antes Mascavo com Asas, Adele com Hello. E tudo começou com Pixote Nem de Graça, fechando mais um bloco do Essa Rolou. E aí, você já mandou o seu recado pra mim? Ainda não? 51998391001. Abraço pro Gerson, tá ligado com a gente aí, enlajeado, né? É, participando da promoção aí. Do churrasco não, do costelão. Só tem que mandar completinho, viu, Gerson? Tem que mandar aí a palavra-chave costelão, né? Nome completo, cidade e a resposta. Quem te dá um vale de R$700 para um super costelão. Daí você bota Brate Supermercado e Encanto FM, né? O Brate é com dois T's e I no fim. Brate, tá bom? Tem que mandar certinho aí a resposta, porque senão não fica configurado aqui no nosso sistema, né? Nosso sistema não registra, na verdade. É tudo computadorizado aqui, né? Do computador vai para uma como é que se diz aqui? Uma impressora, né? E é impresso, a sua mensagem é impressa e vai para uma urna, tá bom? É assim que funciona, rapaz. Então tem que mandar todas as informações certinhas aí para você estar concorrendo nas promoções da número 1 do Vale. 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Rede de Postos Tradição e a hora 16:03.
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0: O glaucoma é uma doença que não causa dor e que não apresenta sintomas no estágio inicial. Se não for tratada adequadamente, pode levar à cegueira. A maior parte das pessoas que têm glaucoma não sabe quem sofre do problema. O risco aumenta com a idade, sendo mais comum após os 40 anos. As pessoas com histórico familiar de glaucoma podem apresentar a doença e os diabéticos e portadores de miopia alta também têm uma predisposição maior.

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0: Estamos de volta aqui na número um do Vale, ao vivo de Encantado, para todo o Brasil, para todo o planeta. Levando pra você o que estocou aqui, o sucesso que marcou na Encanto.
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0: essa rolou. 13 pras 3, de volta com essa rolou. Você pede, a gente toca. Aquelas musiquinhas que você ouvia na programação da Encanto, lá em 2003, no ano que eu cheguei aqui encantado, né? É o ano que eu comecei a trabalhar aqui nessa rádio maravilhosa. Isso já se vão aí 23 anos. Rapaz, passa, né? Ótima tarde pra você. 998-39-1001. Segue por aqui.

0: Era terrível.
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0: Planeta FM, o Vale Essência, o som com Akon, Dangers. Antes também teve Papas da Língua, Lua Cheia, Fica Doida, Fugidinha com Michel Teló, a música que a nossa audiência pediu aí, né? É, um abraço aí pro Ricardo Bittencourt, de Teutônia, estão hoje em Manaus. Próxima parada em Santarém, indo de balsa. Olha aí, rapaz, que beleza, hein? A Encanto FM lá em Manaus. Obrigado pelo carinho e pela audiência, Ricardo Bittencourt aí de Teutônia. Mandar um abraço pro Jonas Cardoso, de Bom Retiro, tá com a gente aqui também. Quem mais? O César Henrique Espessato, pedindo Manu Batidão. Um abraço, César. Quem pediu Fugidinha aqui foi o nosso ouvinte Wellington, né? É, e tocou aqui, tá bom? Essa rolou, fica por aqui, tá de volta, segunda-feira, às 14h, na Encanto.
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0: 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Tá precisando.

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2: 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O litro do leite, em média, está cotado a R$2,54 na indústria. A saca de soja, em média, está cotada a R$130. O quilo do suíno está cotado a R$5,02. O dólar está cotado em 5,14. O euro está cotado em R$6. O grama do ouro está cotado em R$656,03. 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
2: O pedágio da Via Sul terá novo reajuste a partir de segunda-feira e a tarifa para carros sobe para R$6,90. É o segundo aumento do ano e desde junho o valor já acumula alta de 25%. A Motiva assumiu as concessões das BRs 386, 101, 290 e 448 ainda no ano de 2019, né? 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

0: estamos de volta. Uma ótima tarde pra você, 3:09. Essa é a rádio dos amigos, né? Vai começar
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0: ligam na número 1 do Vale 100.1. Você pode ouvir a gente pelo site encantafm.com.br. Pode ouvir no aplicativo que você baixa no seu celular. Pode pedir para Alexa tocar Encanto também, né? São várias as maneiras, várias as formas que você tem para ouvir Encanto FM. Estamos ao vivo do estúdio de Encantado. Se você está no shopping, está olhando para o nosso estúdio panorâmico, nosso estúdio multimídia aí, não vê o locutor, não se preocupe, você não está vendo assombrações. Ele está aqui encantado neste momento, né? É isso aí. Mas você tá no shopping, tá ouvindo a Encanto FM aí, tá bom? Chega de papo, vamos de som. E a gente começa mais uma edição do 100 por Hora com o Multiverso. Multiverso convidando você, hoje tem Buzoli, é hoje, bailão flashback com São Francisco, elas grátis até meia-noite, eles pagam 30, Brahma Latão R$10, DJ Carioca e DJ Leandro, é hoje, Buzoli. Multiverso, encanto. Maiara e Maraíza.
1: Existe uma teoria que se chama 90-10, onde uma pessoa tem 90% daquilo que você procura em alguém. Só que você foca naqueles 10% que falta. Aí você sai pra rua, se aventura e realmente você encontra aqueles 10%, mas não se deu conta que perdeu os 90%.

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0: Good Luck Baby, aqui na programação do 100 por Hora, fechando mais um bloco de músicas na número 1. Daqui a pouquinho a gente volta com muito mais. Lembrando que hoje tem o Internacional em campo pelo Campeonato Brasileiro. Inter recebendo o Galo Mineiro, Atlético Mineiro aí pela 24ª rodada da competição, né? E o Inter precisa ganhar, porque perdeu pontos aí em casa contra o Remo na última rodada. Já o Galo goleou o Grêmio no Campeonato Brasileiro, né? E vem de classificação na Sul-Americana no meio da semana contra o Bragantino. O Inter deve ter apenas uma modificação em relação ao último time que empatou com o Remo. É, o Matheus Bahia, que está suspenso, né? Dá lugar a Brian Aguirre, que vai ser improvisado na lateral esquerda. O Eliasson foi contratado aí, né? O cara que é sueco brasileiro aí vai estar no banco de reservas. O novo atacante colorado ainda não tem condições de jogo, condições físicas de jogo, né? Porque condições aí da CBF já tá tudo certinho, né? Pela CBF tá tudo certo, já tá no bid e pode estrear pelo Inter, mas parece que o Inter vai preservá-lo para o Grenal da próxima semana. Semana que vem tem clássico Grenal, hein, gente? É o jogo de ida das quartas de final da Copa do Brasil, Grenal, quinta-feira, no estádio Beira Rio. Daqui a pouquinho a gente volta aqui na número 1. 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
0: Já voltamos, já estamos de volta. Aonde?
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0: De volta aqui na número 1 do Vale. Uma ótima tarde pra você, tarde bonitona, de sol, céu azul aí, né? Obrigado pelo carinho, pela audiência, onde quer que você esteja ouvindo a gente. Rapaz do céu, que beleza, né? Vamos lá, abrindo mais um bloco de sons, você pedindo o seu 998391001. Agora tem o som com Olivia Dean, Man, I Need You.

Castela, olha onde eu tô. É, ontem ela tava em Barretos, né? Hoje ela tá em Porto Alegre. Ontem ela tava meio achuca aí, meio malzinha, rapaz. Foi dormir mais do que 8 da manhã, né? É, e postando tudo, né? Postando tudo. Eu acho que ontem ela tomou um veneno aí. Ai, a boiadeira tá em forma, viu, rapaz? Tá em forma. Ela que se apresentou aí no rodeio de Barretos ontem e hoje à noite se apresenta em Porto Alegre. Antes também teve o som com 21 e Klaus e Vanessa, Beijo Bala de Goma, Simone Mendes, Direitos Iguais e Olivia Jean com Man I Need, né? É isso aí. Mandar um beijo pra Ivete de Santa Clara do Sul participando com a gente. André Luiz Schneider, Linha Frank, Vesfália. O Alemãozinho aí, Alexandre Scheibel do Monociclo também pelas ruas de Lajeado, levando a gente na carona. Valeu, Alexandre, um abraço.

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0: A recuperação da ponte sobre o rio Guaporé entre Encantado e Mussum avançou com a limpeza da fundação do pilar danificado. O trabalho vai definir a necessidade de reforço para a instalação das escoras, prevista para ser concluída em cerca de 30 dias. Depois disso, a reconstrução do pilar deve levar mais 15 dias, enquanto a ponte segue interditada e a travessia de pedestres é feita por embarcação.
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de volta aqui na Encanto, a número 1 do Vale para Salvador Comercial. 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Vamos lá, abrindo mais um super bloco de músicas para você aqui na número 1. 998-39-1001. Já mandou seu recado? Ainda não? Manda aí, viu? Ótimo sábado, bom final de semana!

0: verdade, Vitor Clay. Se for pra chorar, que seja de alegria, né, gente? A vida é tão bonita. E a gente reclama muito, né? Mandar um abraço pro Felipe aí, ligado com a gente. Valeu, Felipão! Também pra quem aqui, a Magda, participando com a gente das promoções da Encanto. Você já mandou o seu recado, ainda não? Manda aí, 998-39-1001. Quero saber onde você está ouvindo a gente, né? Isso, manda abraço pra sua galera. Manda foto aí, você que tá tomando alguma coisinha, né? Tá curtindo em casa aí também. Manda foto desse dia lindão aí de Deus aí, né? Que beleza, passeando com a família, passeando com os amigos, tá limpando a casa, tem que aproveitar, lavar a roupa aí, né? Botar os mijados pra fora e aproveitar esses dias secos, né? Nós temos previsão de chuva somente pra quinta-feira. Pelo menos até quarta-feira, previsão de tempo seco, tempo bom. Na quinta-feira aí volta a chuva. Quinta e sexta, pra você ter ideia aí, previsão aí é de 40 milímetros nos dois dias, né? De chuva aí pra região, na quinta e na sexta, viu? Aí os outros dias a gente não tem aqui ainda a previsão. Vamos aproveitar esses dias de sol aí, tempo seco. Daqui a pouquinho a gente volta. 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E a hora? 4:02.
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0: A Comissão de Constituição e Justiça da Câmara dos Deputados aprovou um projeto que obriga restaurantes, bares e lanchonetes a oferecerem cardápios impressos aos clientes. A versão em papel deverá ser informações claras e legíveis, enquanto as opções digitais poderão continuar sendo usadas como alternativa. A proposta ainda pode seguir diretamente para o Senado, caso não haja recurso para votação no plenário da Câmara.
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Já estamos de volta aqui na número 1. Hoje tem Buzoli, hein? Bailão Flashback com São Francisco, DJ Carioca. Você não pode perder, não, hein? Abraço, Buzoli! 998-39-1001 para você participar aqui na programação, pedir o seu som, mandar o seu recado, participar das promoções, né? Vamos lá, porque o 100 por hora traz agora o som da galera. Você pede e a Encanto toca!

0: aqui na programação com Bodyguard. É, rapaz, baita som aqui pra você curtir aí. Um abraço pro Luiz aí, né? O meu fã número um aí. Valeu, Luiz. Luiz que joga no Alvorada, lateral direito do Alvorada. Ele é o segundo melhor lateral direito do Alvorada. Primeiro são todos os outros. Daqui a pouquinho a gente volta aqui na programação. Luiz é o novo papai do pedaço aí, né? Tô brincando, Luiz. Novo papai do pedaço aí. É, papai fresco. Já já a gente volta aqui na número 1. 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
0: 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E a temperatura? 16 graus.
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número 1 do Vale, de volta com 100 por hora por aqui. Daqui a pouquinho, às 5 da tarde, tem o Sertão Encanto com as melhores músicas sertanejas do Brasil pra você, tá bom? 4h24, vamos lá que tem mais som aqui no 100 por hora. Tá chegando o som do Zé Neto e Cristiano, Cadeira Cativa. Ótimo sábado! 100,1.

0: Esse é o som com Di Ferrero, Além do Fim, aqui na programação da número 1 do Vale.
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0: Antes esteve também Natanzinho Lima, Até Quando, Atitude 67 com Fábio Braza, clássico, e ainda teve Isa, Tão Bonito, Zé Neto e Cristiano, Cadeira Cativa. Daqui a pouco tem mais. 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E a hora? 5:20.
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0: O Grêmio terá um meio-campo diferente neste domingo contra o Bragantino pelo Campeonato Brasileiro. Nardoni e Dodi estão lesionados e desfalcam a equipe, abrindo espaço para os retornos de Vila Sante e Noriega, além de uma possível estreia de Krovinovic como titular. O jogo será às 16h em Bragança Paulista. 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
13: Estamos de volta! 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
0: De volta na número 1 do Vale 15 para 5. Uma ótima tarde para você, bom final de semana, aproveitando esse solzinho aí, né? Curtindo a programação aqui da Encanto, lagarteando, comendo uma berga, tomando um chimarrão, comendo uma pipoquinha. Muito obrigado pelo carinho e pela audiência aí, viu? 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Último bloco do 100 por hora. Já deu uma passadinha no nosso Insta da Encanto? 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Tem dica de cinema com Zé Antônio para você. É os próximos filmes aí do Arcoplex, né?
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0: Valeu, Valdeir, Gustavo Lima, Bala Alojada.

0: 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Tá aí o som com eles. Terry Swings, Lose Control, versão de Tiesto, Tiesto Remix. É isso aí, Tiesto Remix aí, né? Fechando todas por aqui do 100 por hora. Na sequência, você vai curtir.
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0: Dedicar alguns minutos do seu tempo para exercícios de respiração contribui para a sua saúde. Respirar bem melhora a digestão, a memória, os reflexos, a vida sexual, o sono e a criatividade. Conforme os especialistas, respirar corretamente oxigena melhor as células do corpo e tem a capacidade de aliviar naturalmente as tensões do dia a dia. 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
0: Como ele diz, hora de renovar o gás. Vem aí, direto do estúdio multimídia, o estúdio panorâmico da Encanto, no Lajeado Shopping, Heron Dalmolin. Ele vai comandar o Sertão Encanto com você, vai ficar junto aí nessa noite de sabadão, tá bom? Tô de volta segunda-feira aqui na número 1 do Vale, vai que é tu, Heron. Tchau!

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Que sábado bonito, friozinho, já de agasalha aí, porque a noite vai pegar o bicho, amanhã também, amanhã de manhã. Não tem nuvem no céu agora, em Lajeado, temperatura nesse momento, eu vou dizer aqui, 14 graus, vai a 3 graus de manhã, de madrugada, puxa vida. Tamo junto, tô chegando pra ficar com vocês no Sertão Encanto, depois tem o som das pistas Revival Extended, até às 10 da noite, que beleza, programação top, pra cima. Com muito astral para você curtir o seu sábado 22 de agosto. 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Não esquece esse número, 998391001, é o canal da felicidade, é o nosso WhatsApp. Por aí você pode conversar comigo, mandar recado, pedir sua música, participar das promoções, é tudo e mais um pouco. Começando ao som de Felipe e Rodrigo, Ignora. 5 e 7, ótimo sábado, ótima tarde pra você.

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1: Vomir de Lajeado, toca Diego Vitor Hugo.
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0: É o Bruno e Barreto, Nheque, Nheque, Nheque, Texana 37, música que fecha primeiro bloco do nosso Sertão Encanto, segunda edição, nessa tarde de sábado, estamos só começando, só aquecendo os motores. Olha que bonito aí o pôr do sol, bem bonito, aproveite, você que pode dar uma olhada no sol, curtir aquele chimarrão de final de tarde, curtindo a gente, muito obrigado pela companhia. Já registrando a turma que manda recado pro 998391001, Cláudia Suzana de Oliveira de Moura, sempre ligada com a gente, ela tá na promoção do Costelão Farroupilha, ela é de Cruzeiro do Sul. Também nessa promoção que tá, vai dar dois costelões, promoção Brate Supermercado e Encanto, o Carlos Kirsch de Teutônia tá inscrito com a gente, mandando seu recado também. Tem recado de áudio no final da tarde, que vale parte de ingressos de cinema, daqui a pouco eu vou contar quem foi ganhador, hein? Alô?
1: Alô? Boa tarde a todos os ouvintes, boa tarde família Encanto, aqui é a Grazi de Arqueadas, como sempre já vem escutando a melhor programação, passando nesse sábado para desejar a todos um ótimo fim de tarde, mandar aquele beijão especial ao meu marido Luan, dizer como muito que estou com muitas saudades.
0: Mas que legal.
1: Seguimos ligados na programação. Um grande abraço.
0: Show, Grazi, um abraço para ti e para todo mundo aí na região metropolitana de Porto Alegre.
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0: 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E a hora? 5:29.
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0: Aproveita que a temperatura tá suave, tá tranquila, porque vai começar a cair daqui a pouquinho. Deixa o sol descer para ver o que acontece. 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
0: Vamos falar de cultura? A rede estadual vai implantar o curso técnico em enfermagem em Marques de Souza, ampliando a oferta de formação profissional do Vale do Taquari. O anúncio foi feito pela terceira Coordenadoria Regional de Educação. A novidade deve facilitar o acesso de estudantes da região à qualificação na área da saúde. 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
2: Muito bem, tudo pronto pra gente partir pra mais um bloco do Sertão Encanto, na programação do DJ Diego Marçal. Só o melhor do sertanejo atual, as músicas que bombam em todo o Brasil, você ouve aqui. A gente se mudou pra Goiânia agora.
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2: Luan Santana com Léo Foguete.
8: Luan Santana e Léo Foguete.

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3: É isso aí, 14 minutos para 6. Temperatura começa a cair. Agora 13 graus em Lajeado.
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0: Esse é o som da Débora Alves, com participação de Pedro Paulo e Alex, aqui no Sertão Encanto, melhor do sertanejo atual. Te conheço de onde? A gente ouviu Gustavo Mioto, Israel e Rodolfo, Murilo Rufi com Matheus Fernandes, Nayara Azevedo, Dom Vitor e Vinícius, Luan Santana, Léo Foguete. É só gente grande, cachorro grande aqui no sertanejo, tocando pra você no maior sertão do Brasil, em duas edições diárias, de manhã das 7 às 9 e à tarde das 5 às 7. E faça chuva, faça sol, sábado, domingo, tamo aí, firmes, firmes. Daqui a pouco tem mais.
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0: 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E olha só quem tá chegando aí.
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0: Quem tem essas informações, quem vai fazer um convite pra você é eles, é Antônio. Fala, Zé.
2: Fala aí, Heron, dá um olhinho. Às vezes na correria do dia a dia a gente não para pra refletir, mas tem uma frase pra você refletir um pouquinho com Teta Rodrigues no nosso Instagram. Confere lá. Encanto 100.1, tá nas nossas redes sociais, esperando por você a palavra pro seu dia.
0: Palavra da salvação, de Teta Rodrigues.
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pode ir dando tchauzinho pro sol que ele tá indo embora, mas amanhã ele volta. Aliás, vai ficar com a gente vários dias aí, segundo a previsão, segundo a meteorologia. E te prepara, aquele casaco amanhã, 3 graus a mínima em alguns locais. Hora certa, 4 minutos para 6.

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5: Vamos dar uma olhada nos portais na internet e ver as principais manchetes. Manchete do UOL, tarifas de 50% dos Estados Unidos sobre o Canadá entram em vigor após negociações. No Terra, juros altos levam brasileiros a recorrer a consórcios para reformas e até para saúde. Manchete do IG, juiz americana anula a suspensão de vistos imposta por governo Trump a 75 países. No Clique RBS, entre os piores visitantes do Brasileirão, Grêmio enfrenta o Bragantino em momento ruim como mandante. Hoje tem jogo do Inter, aliás, depois falamos disso. No G1, pesquisa Datafolha, 72% dizem estar decididos sobre voto ao presidente e 27% ainda podem mudar. E no R7, Irã diz que o mundo aceitou a sua vitória sobre os Estados Unidos e promete resposta a novas ameaças. 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
4: Tá chegando mais um pedido musical, é o Som da Galera no Sertão Encanto. 6:03, temperatura 13 graus, que baita pôr do sol nesse momento, amarelão, amarelão. O maior sertão do Brasil, com as músicas que bombam em todo o país, nas plataformas digitais, nas rádios. O nosso programador, DJ Diego Marçal, sempre atento com o que realmente interessa para você que curte o gênero mais popular do Brasil. 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
2: 6:15, temperatura caindo, 12 graus. Eduardo Costa.

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1: É um sertanejo rock and roll, estilo do Hudson, mas aqui é Fred e Fabrício, Você Não Cuidou, rodando no Sertão Encanto, da sua Encanto FM, 100.1 no bom e velho rádio, encantofm.com.br, na internet, nas plataformas digitais. Cleiton Romário, Eduardo Costa, João Bosco e Vinícius, Felipe Araújo, Danilo e Davi, Marcos e Belucci, é muita gente boa passando pelo seu rádio. E vou falar de futebol, porque tá começando daqui a pouquinho o jogo do Internacional. O Inter recebendo no Beira-Rio, já estão entrando em campo nesse momento, o Galo Mineiro, o Atlético Mineiro. O jogo vale pela 24ª rodada, o Inter precisando desesperadamente de resultado, porque tá ali, batendo nas barbas da zona de rebaixamento. O Inter é o primeiro time fora da zona. Depois tem o Remo, Mirassol, Vasco e Chapecoense. Tem um pontinho, não tá igual em pontuação com o Remo, só se salva nos critérios, então precisa vencer. O jogo vai começar daqui a pouco. Já o Galo Mineiro, vamos ver a situação dele, meio de tabela, oitavo colocado. Amanhã tem o Grêmio, 16h, jogando contra o Força Bruta, o Bragantino, lá em São Paulo, jogo às 16h. E quero aproveitar para convidar você, lajeadense, galera da região, para dar uma força aí pro Lajeadense amanhã, 15h30, tá precisando, vai jogar na Arena Alviazul contra o Glória de Vacaria. Lajeadense que conseguiu o primeiro pontinho empatando com o Gramadense aí no meio da semana, e se ganhar do Glória, que é logo acima dele, passa e já deixa 2 para trás. Então vamos lá, Lajeadense.
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1: Pra quem não sabe do que eu tô falando, é campeonato da divisão de acesso do Gauchão, né? Do Lajeadense. Hora certa na sua Encanto. 6h25.
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2: Tempo, meus amigos, muito fácil a previsão, é sol predominando e frio predominando nos próximos dias, pelo menos até quinta-feira, quando aparece chuva de novo. Pode ter alguma estabilidade maior em sentido de nuvens, mas não de chuva até lá. Hoje à noite vai esfriar bastante, amanhecendo com 3 graus a temperatura em Lajeado no domingo. Na segunda-feira também já vai fazer 4 graus, sobe um pouquinho na terça, 5 graus. Quarta-feira já vai para 10 graus, aí sobe para 15 na quinta e vem a chuva. Essa é a previsão. 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
2: Positivo, copiou daí, galera.
0: Anoiteceu, o horizonte tá lindo, tá bonito, porque tá bem amarelo e a temperatura caindo. Agora 12 graus.
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0: Bora, tá chegando mais um bloco musical legal no Sertão Encanto, com a programação do nosso DJ Diego Marçal. As músicas mais bombadas no sertanejo você ouve aqui no maior sertão do Brasil, até às 7. E não esquece, 7 da noite tem o Som das Pistas Revival. Não esquece também de mandar recado. Se você soltar a voz, mandar recado de voz, pode ganhar ingressos pro cinema. Fala aí pro 998-39-1001. Ontem a Clarice Zanatta de Lajeado ganhou um par de ingressos pro Arcoplex do Lajeado Shopping, cheio de filme bom para assistir. 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Alô Juliano, alô equipe, aquele abraço. Elis Justi.

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0: E com a Ana Castela, rodeio no Texas, a gente fecha a porteira do Sertão Encanto deste sábado. Amanhã tem mais. Amanhã não tem edição, a primeira, aliás, segunda-feira tem mais. Amanhã é multiverso o tempo todo. E Sertão Encanto volta então na segunda-feira, na primeira edição de manhã. Daqui a pouco tem, você sabe, tem o som das pistas Revival com 3 horas, eu disse 3 horas de duração.
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0: 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E a hora? 6:53.
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0: E a temperatura vai caindo devagarinho. Chegamos a 15 graus de máxima na tarde e agora 11 graus em Lajeado.
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0: Tudo pronto, vem aí o som das pistas Revival no seu sábado, aquecendo a sua noite. Você que tá na estrada, vai com calma, vai e volte em segurança, sempre ouvindo a gente. Muito obrigado pela preferência, tamo junto.

0: 3139-1001. Agora 7 horas em ponto. O DJ Diego Marçal tá afiado e vai botar você pra dançar e recordar tudo isso ao mesmo tempo. 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Boa dança, boa festa pra você aí.
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0: Bloco, estamos só começando, estamos só aquecendo o som das pistas até as 10 da noite na sua Encanto. Essa aí foi Give a Little Love com Real McCoy, recordando, só recordando as mais dançantes sabor nostalgia pra você. Grande abraço pro Guto em Arvorezinha, mandou foto recentemente aqui do pôr do sol, lindo aí, valeu. 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Abraço pra José Brandão de Teutônia, inscrevendo-se por aqui. Ivete Barker de Santa Clara do Sul também. Boa tarde, Heron, André Luiz Schneider, Linha Frank, Vestfália, ligado também, mandando abraço pra todo mundo aí, a Rafaela Fernandes Silva de Lajado, Andressa Rentes de Capitão e ainda a Cláudia Suzana de Oliveira de Moura, de Cruzeiro do Sul. Tem mais gente aqui, quem é que mandou uma foto? Uma fotinha fazendo o tradicional positivo, mas é o WhatsApp é da Fátima. Alô, Fátima, quem é que tá usando teu WhatsApp aqui? Não tem cara de Fátima aqui não, hein? É o seu marido, no mínimo, os WhatsApp compartilhados. Opa, a gente fazendo aqui um entreveiro, um baita do entreveiro, já estão se preparando aí pra Semana Farroupilha. Deixa eu ver quem é que tá mandando pra gente, às vezes não assina, o Pedro Machado, valeu Pedro! Contando dinheiro na frente dos pobres.
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0: 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E a hora? 7:27.
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0: Temperatura no vale descendo. Agora 10 graus.
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0: Muito bem, vai começar mais um bloco daqueles no som das pistas Revival. A batida que marcou época, a programação dele, DJ Diego Marçal. 7:30. E Esse é o som das pistas turbinado, porque é sábado, e sábado não adianta, né? Por mais que passe o tempo, os costumes vão mudando, não é toda aquela coisa de sair de noite que tinha uma vez, mas muita gente sai pra dançar e a gente faz o aquece aqui. 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Seguindo.
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0: o Cassino com Shake It. Fechando mais um bloco, o DJ Diego Marçal tá afiado com o som das pistas do Revival de sábado. Ele sempre tá afiado, mas sábado mais ainda, né? Que loucura. Alô, Renner, aquele abraço, nosso querido ouvinte, sempre ligado com a gente aí, mandando fotos e mais fotos do churrasco. Essa hora é hora do churrasco, né? É o segundo maior horário de churrasco na semana. Amanhã que é o primeiro, né? Meio-dia aí no Mateada Galponeira. Meu Deus do céu, que deve o Zé e o Rafa receber de fotos de churrasco, não é fácil não. E tá aí o Renner mostrando o seu fogaréu, fica se exibindo, né? Esse pessoal se exibe e mostrando a carne. Não sei o que ele quer, tá convidando, tá oferecendo, não tô entendendo. Mas grande abraço, Renner. Manda um abraço pro Kekern Estrela, nosso querido ouvinte, também ligado sempre com a gente. Valeu, Kekern. Alô, Andréa Flores, de Lajado, tá inscrita na promoção Costelão Farroupilha. Amanda e Alex, de Gramados, já ligados na Encanto, curtindo a melhor. Um abração, um ótimo final de semana a todos. Gramado, valeu. Recado de áudio, concorrendo a par de ingressos pro cinema, a gente sempre lembra. 10 da noite, hoje eu vou contar o nome do ganhador de hoje. Ontem foi a Clarice Zanata, de Lajado, que se deu bem. Alô, boa noite.
1: Opa, aqui é o Ratazana, de Linha Montevelli. Nós estamos aqui no Selos Maranata. Manda uma música pra mim, tá. Pra minha esposa Márcia Dezinho dos Santos e pro Bobucci. Lá estamos aqui escutando Encanta FM.
0: Show, senhor Gerson Williams, é o nome completo do rapaz. Valeu, muito obrigado pela audiência aí. Alô, Rafaela Fernandes, de Lajeado, tá inscrita na promoção Farroupilha. Também Cláudia Suzana de Oliveira de Moura e Andressa Rentes, de Capitão. Breve intervalo e as pistas já voltam lotadas. Segura aí, deixa eu rodar aqui, ó.
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0: 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Faltam 3 minutos para as 8.
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0: 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Rapaz, a cada meia hora que eu atualizo a temperatura aqui, cai 1 grau e vai a 4 na madrugada e manhã, agora. Neste momento, 9 graus.
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0: Tudo pronto? Lelê, lelê, vamos tocar mais música. 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
0: Hoje até às 10 da noite, você tá convidado a mexer o pezinho, dançar, sapatear o esqueleto e coisas afins. As mais dançantes com sabor nostalgia estão no ar. Falei agora no Guto, em Arvorezinha, nosso querido ouvinte, mandar um abraço pra turma de Arvorezinha que tá toda aí, a comunidade preparada, feliz com a 11ª FEMATE que tá chegando, de 10 a 13 de setembro, com muitas atrações. Leonardo é a grande atração dessa, de mais uma festa do chimarrão aí, a 11ª FEMATE em Arvorezinha. Leonardo se apresenta no domingo, no último dia.
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0: Um bloco hiper dançante com Always There, uma versão trance do X5, da onde que o DJ Diego Marçal desencaba essas pérolas dançantes, rodando aqui pra você a batida que marcou a época, o som das pistas Revival no seu sabadão à noite até às 10 horas. E vamos atender a freguesia aqui, freguesia que manda recado, 998-39-101. Alô, boa noite.
1: Oi Zé, tudo bem? Aqui é a Júlia.
0: Ó, a Júlia.
1: E manda um alô pro meu pai e pra visita, que é o Ezequiel. E a minha tia, que é a Vânia. Manda um alô pra eles e toca uma música aí pra gente. Estamos comendo um churrasquinho e escutando esse vibe.
0: Valeu, muito obrigado. Em nome do Zé. O Zé hoje não tá, hoje é comigo o negócio aqui, mas o Zé tá na pista por aí. Acabou de falar com a gente aqui também. Deixa eu ver quem mais aqui. O Periquito tá na escuta. Grande Periquito, sempre ligado com a gente. Deixa eu ver o vídeo que ele mandou aqui. Tá ouvindo o radinho, pendurado na parede. Que beleza. E a moda antiga mesmo. André Luiz Schneider, Linha Frank, sempre ligado. Sabadô com Encanto, diz a Cláudia Zin de Arroio do Meio, também mostrando aí, parece outro entreveiro, parece um entreveiro aqui, regado a um chopinho, mas que beleza. Lembrando que quem manda recado de áudio pode ganhar um par de ingressos pro cinema, pro Arcoplex. Já vou falar os filmes na sequência que estão passando, tem filme novo aí em cartaz no Arcoplex do Lajado Shopping. Oi.
2: Boa noite.
0: Boa noite.
2: Estou Marcelo no bairro Conventos.
0: Tudo bom?
2: Manda uma de todas essas boas aí, oferecendo aí pra minha esposa Juliana aí e pra minha pequena Isabelle, sempre estamos na audiência aí. Ótimo final de semana a todos aí.
0: Valeu, igualmente, curtam bastante a noite aí. Mais churrasco, a galera mandando foto de churrasco, é o Amauri Copini. Vamos ver o que ele tá falando aqui, vamos ouvir.
3: Boa noite, canto.
0: Boa noite.
3: FM. Manda um alô aí pra nós aí.
0: Tô mandando.
3: Temos aí, assando um ossinho aí.
0: Ah, bem.
3: Eu e o meu cunhadinho aí, Ezequiel.
0: Que ossinho.
3: E tomando uma gelada aí. Nessa noite aí, fria. Mas vamos se esquentar.
0: Isso aí.
3: Valeu, manda uma boa aí pra nós. Valeu.
0: Valeu, grande abraço, bom churrasco, boa cervejinha. Que beleza. A noite pede realmente todo isso aí. Mais churrasco aqui. Olha o fogo, tá o fogo. Cara, como tem gente fazendo churrasco, hein? A noite é longa. Jussara Soares Kitch, de Cruzeiro do Sul, quer ganhar um costelão pra botar no fogo também na semana Farroupilha. Mandou aqui, supermercado, Brate e Encanto FM. Show! Rafaela Fernandes Silva, Adriano Rodrigues Gonçalves, passando por aqui. Mais um vídeo, mais um fogo pegando aqui no fogão a lenha. Que bonito! Deixa eu ver quanto é que tá a temperatura, já vou informar. Antes, os filmes que estão em cartaz passando no Arcoplex, Só por Uma Noite, é um filme de romance. Fazia tempo que não aparecia um romance aí estreando pra vocês. Também, claro, filme de terror é o que não falta. Sobrenatural, Agora Entre Nós. Continua em cartaz O Homem-Aranha, Um Novo Dia, Patrulha Canina, Uma Aventura Dino, Toy Story 5 e O Fim da Rua. Ah, e tem a Odisseia, pra quem gosta de tiro, porrada e bomba antiga, daí. A Odisseia também em cartaz. Daqui a pouco tem mais Som das Pistas.
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1: 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E a hora? 8:28.
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1: 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Quinto prêmio, 1.797. Quarto prêmio, 3.307. Terceiro prêmio, 9.490. Segundo prêmio, 5.116. E o primeiríssimo prêmio, 9.553. 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
1: Temperatura caindo, vai amanhecer com 4 graus em Lajeado e agora já temos 8 graus.
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0: 8h32, tá na hora de tocar mais música pra você aqui. O som das pistas Revival. Mas antes, deixa eu informar no futebol que acabou agora o jogo do Inter, empatou em 0-0 com o Atlético Mineiro no Beira-Rio. Mais um empatezinho, não resolve grande coisa, mas nessa situação, todo pontinho ajuda o Inter, que é o primeiro fora da zona de rebaixamento. Lembrando que o Grêmio joga amanhã contra o Bragantino às 16h. E tá começando um jogo bom, hein? Começando Cruzeiro e Flamengo, eles que se pegaram na Libertadores, Flamengo eliminou o Cruzeiro e agora jogando pelo Brasileirão. Mas nós aqui não quer saber dessa bola toda, a gente quer tocar música. Vamos lá.
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0: 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Daqui a pouco tem mais som pra você, ligado aqui com a gente, o som das pistas Revival com o melhor do passado. A pista é sua de novo até às 10 da noite. Programação do DJ Diego Marçal. E a gente tá muito bem acompanhado, muita gente mandando recado pelo 998-39-101, que é o nosso WhatsApp. A Cláudia Fonseca ouviu aí eu falando dos churrascos, da galera toda mostrando churrasco, e ela tá em outra vibe. Ela tá fazendo é massa. Fazendo uma massa caseira ligada 100% na Encanta, nosso ouvinte fiel. Que bonita essa massa aqui. Eu, quando era criança, comia assim, do jeito que tá aí, ainda não pronta. Minha mãe ficava braba. Acho que fazia mal, devia fazer mal, não sei, não lembro. Valeu, Claudinha, grande beijo. Também com a gente, deixa eu ver, quero pedir um favor, pede para os colegas de Venâncio que serviram no quartel em Santa Maria, colegas de farda, no ano de 2001, para chamar no Face. Perdi o contato da turma, desde já agradeço ao Rodinei Reichenbach, de Bento Gonçalves, pedindo música do DJ Bobo. Esse é figurinha carimbada na programação do Diego Marçal por aqui. Valeu, Rodinei, grande abraço. Repito, pessoal aí que serviu em Santa Maria, entre em contato com o Rodinei que ele quer rever a turma. O Rodrigo Dick e família de Santa Clara do Sul também estão na sintonia. Forte abraço aí. Aqui os Taura de Rosário do Sul, toca uma do Venga Boys pra nós. E aí, que beleza. Deixa eu ver quem mais. Lucimara, Alisson, Matheus, Luzado, Ana, Lucinei, Adriano, Jaluza, Clóvis, Leonir, Neuci, meu Deus, Deni, Ilza, Ana, todo mundo ligado com a gente aqui. E com churrasco. Uma foto assim do churrasco ainda recém colocando a carne no fogo. Que beleza, gurizada. Grande abraço. Também a Mari tá na escuta. Deixa eu ver quem mandou. Não, é o Peixinho Frito hoje, Cruzeiro do Sul. Luke, Mari e Mari na escuta. O Peixinho na Braja. É aquela turma toda lá de Vera Cruz. Valeu, vamos adiante.
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0: Hora certa na Encanto, a rádio que te dá muitos prêmios na rua no Pit Stop. 9 horas em ponto.
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0: Temperatura em declínio. Agora 7 graus.
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0: Tudo pronto, vamos partir para mais um grande bloco musical para deixar o seu sábado ainda melhor, agitado a mil.
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